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0: Em Bandeirantes, 15 graus.
1: Não é frescura, não. É que o sistemão do Bruno Barreto é perigoso, mano.

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2: 10h48.

0: Em Bandeirantes, 14 graus.
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2: Boa noite, como está você? Tomara que seu dia tenha sido bom, que a sua noite seja boa, assim como a nossa vai ser. E por isso mesmo, o Good Night quer ajudar a tornar essa noite ainda mais agradável. A gente tem músicas de hoje, de outros tempos, e eu aposto que você vai relembrar, vai gostar de relembrar. Músicas muito bonitas, entre elas a clássica da noite. Tem também dica de leitura. Tem muita coisa boa. Seja bem-vinda, seja bem-vindo. Eu sou o Luciano Delgado, o Edson Veloso está na edição e na produção do nosso programa com a minha colaboração na produção. Começamos hoje ouvindo Phil Collins, One More.

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1: A música que a gente vai ouvir agora faz jus à clássica. É a nossa clássica da noite. Milton Nascimento gravou esta canção na década de 80 e ela se tornou o símbolo de muitos jovens no Brasil. A composição é de Wagner Tiso. A melodia foi criada para o documentário Jango, que narra a trajetória do político João Goulart, deposto pelo golpe militar. E após o lançamento do filme, Milton Nascimento escreveu a letra, que teria se inspirado em lembranças do velório de Edson de Lima, um jovem estudante morto pela polícia em 1968. E acabou sendo a trilha sonora para notícias sobre o presidente Tancredo Neves, um apreciador desta música e que comoveu o Brasil com a sua situação de saúde. Vamos ouvir Milton Nascimento, Coração de Estudante.

0: Caetano Veloso, Você é Linda. Na sequência, a gente também ouviu Benjamin Orr, Stay the Night. E a linda Coração de Estudante na Clássica da Noite, com Milton Nascimento. Até já.
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2: Estúdio Casa, 11 horas e 36 minutos.

0: em Bandeirantes. 13 graus.
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1: De volta do intervalo, agora com a nossa dica de leitura aqui no Good Night. O título de hoje é O Matuto, ditado pelo espírito Lúcius e psicografado.

Fado por Zíbia Gasparetto. A história se passa em 1936. Geraldo foi raptado por seu pai quando tinha apenas 2 anos. Cresceu como um caipira e analfabeto, numa pequena cidade, no interior de Mato Grosso. Após a morte do pai, advogados o encontram em sua cabana de madeira e o advertem que, naquele momento, ele é um dos homens mais ricos do país. Contam-lhe toda a verdade, a sua história, inclusive que ele pode perder esta herança, que estaria indo para seus tios. E então ele resolve intervir, viajando para São Paulo, onde seus tios moram. A família fará de tudo para ficar com a herança de Geraldo. Mas o mistério gira no porquê Dr. Euclides, pai de Geraldo, um médico renomado, bem-sucedido, abandonaria tudo e iria morar em Mato Grosso, raptando seu próprio filho. O Matuto, livro publicado em 2002. Boa leitura para você. Ouçamos Sandra de Sá, Solidão.

0: Encerramos mais uma sequência com Biafra, Te Amo. Também Lenny Brody, Over You. E Solidão com Sandra de Sá. Daqui a pouco a gente continua com o Good Night.
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2: Estúdio Casa, 11 horas e 51 minutos.

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1: A gente começa esse último bloco com Sir Elton John. You Could Love Someone.

0: The Pretenders, Here Stand By You. A sequência teve ainda Michael Sullivan, Coração Vazio, e começou com Elton John. A vida não exige das pessoas o que elas ainda não têm condições de dar. Zíbia Gaspareto, muito obrigado por sua companhia. Tenha uma ótima noite. Até a próxima.
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1: Vamos aplaudir o Marcelo Teodoro, muito obrigado.
2: Obrigado, gente.
3: 6 horas e 58 minutos.

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2: Olá, bom dia. 7:09 aqui na nossa manhã. Bom dia para você acompanhando a nossa Oração da Manhã. Nesta quinta-feira, uma excelente manhã para você. Obrigado por nos deixar fazer parte do seu dia, da sua manhã, aqui na nossa Oração da Manhã. Vamos juntos nesta quinta-feira, dia 14 de maio de 2026. A partir de agora, Lúcio Escalada com você na nossa Oração da Manhã, tá bom? Então, a partir de agora, você louva e agradece a Deus por mais um dia de vida, pelas suas necessidades que você quer superar também. Vamos juntos, com toda certeza, louvando e agradecendo a Deus, tá bom? E agora é hora de nós termos a nossa Oração da Manhã com o Padre Ezequiel Dalpozo. Bom dia para você!
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0: Olá, meu amigo. Olá, minha amiga ouvinte. Eu sou o Padre Ezequiel. Esse é o momento de despertar para o amor. Eu queria falar hoje sobre família. Nós sabemos que hoje em dia viver em família é um desafio. A gente percebe pelos relacionamentos dos jovens entre si, casais de meia idade e até casais de 20, 30 anos de casamento que ainda entram em crises profundas, muitas vezes em separações. Uma palavra importante é o seguinte: o diálogo, a conversa, é um dos principais elementos para a construção de um relacionamento saudável. O diálogo onde eu expresso aquilo que eu sou, eu expresso as minhas dúvidas, eu expresso o porquê estou com esse comportamento, com essas tensões, com esses problemas, porque ocorre que os casais muitas vezes não falam, não conversam e, consequentemente, não se entendem. Quando falam, explodem. Por isso, deveria haver aqui um exercício de maturidade para que o diálogo, a conversa franca, não quando a gente está tenso, mas nos momentos certos, nos momentos oportunos que se estabelece para isso. Então esse é um ponto. O segundo ponto, os casais deveriam ter rituais, rituais de vida. Por exemplo, um ritual é a missa, pode ser o culto, pode ser a celebração. Outro ritual é a mesa. Tem famílias que não se encontram mais na mesa, que não tem mais o momento da mesa, da refeição do meio-dia, a refeição da noite. Cada um fica isolado, um na sala, outro no quarto, outro não sei aonde. E assim, são pessoas estranhas dentro do mesmo ambiente. Por isso, rituais comuns ajudam a família a se manter. E outra coisa é acreditar. São crenças compartilhadas. No que a família acredita? No que o pai e a mãe acreditam? Em que Deus? Num Deus que sustenta, num Deus que ama, num Deus que perdoa, mas num Deus que também compromete. Quais as crenças são compartilhadas entre pai, mães e filhos? Por isso, família é sempre uma tarefa. Família é um desafio. Oremos. Deus Pai de amor e de bondade, vós que enviastes vosso Filho ao mundo para ser o nosso Mestre, Ele que nasceu no seio de uma família. Ajude as famílias a serem famílias, a se encontrarem no diálogo, no amor, no perdão, compartilhando a vida, compartilhando dúvidas, encontrando soluções para os problemas. Deus abençoe a tua família e a tua casa, em nome do Pai, do Filho e do Espírito Santo. Amém.
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2: 7:11, com poder. Maurício Paes na nossa manhã. Bom dia.

7:20 na nossa manhã, aos pés da tua cruz, Débora Aparecida, aqui na nossa manhã. Bom dia para você. Obrigado por nos deixar fazer parte da sua manhã desta quinta-feira, né? Vamos juntos onde quer que você esteja. Tá em casa, tá no trabalho, tá no trânsito, tá nos levando de carona. Obrigado por nos deixar fazer parte, tá? Da sua manhã. Vamos juntos aqui na nossa programação, você de Bandeirantes, você dos bairros, das cidades vizinhas também, né? Acompanhando a nossa 87.7. Que bom, né? Que nós estamos cada vez mais próximo de você, né? Isso que é bacana, né? E quero aproveitar também a mandar um forte abraço para Maiara, alô Pablo, também a tia Josi, o tio Tico, a Tainara, né? Tainara, bom dia para você. A avó Ana também, enfim, todo mundo aqui acompanhando a gente, a dona Lúcia, o seu José Escalada, acompanhando a nossa manhã. Bom dia para você, onde quer que você esteja, tá? Mande a sua mensagem, interage comigo aqui na nossa manhã. Eu vou com você, com toda certeza, até às 8 na nossa oração da manhã, tá bom? Quero aproveitar e falar para você que tá aí acompanhando a nossa manhã. 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Deixa eu mandar um forte abraço para um amigo meu que vem de Itambaracá todas as manhãs para Bandeirantes, trabalhar aqui em Bandeirantes, né? Ele falou assim: Lúcio, eu saio de casa, né, e venho louvando

0: da nossa, né, oração da manhã. A gente volta já.
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2: 7:27 na nossa manhã. Juliane Souza, aqui na nossa manhã. Quinta-feira, 14 de maio. Bom dia pra você. Vamos juntos aqui na nossa programação.

0: 7:39 da nossa manhã, 7:39. Bom dia para você acompanhando a nossa oração da manhã nesta quinta-feira, 14 de maio de 2026. Vamos juntos onde quer que você esteja, né? Nos deixando fazer parte da sua manhã de quinta-feira. Obrigado por nos deixar fazer parte, tá? Onde quer que você esteja, no trabalho, chegando, né, no trabalho, acompanhando a nossa manhã, fazendo a nossa programação do jeito que você gosta. Também, né, a você que está deixando o filho no colégio, indo para o trabalho, está tomando aquele cafezinho, opa, nesse friozinho é tudo de bom, né? Acordando com um cafezinho, é tudo de bom, opa, coisa boa. 7:39 da nossa manhã, bom dia para você acompanhando a nossa Casa FM, tá? 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
0: 7h45 na nossa manhã, Salete Ferreira. Tudo passa. Bom dia para você.
2: Bom dia.

7:49 na nossa manhã, 7:49, Celeste Ferreira, tudo passa aqui na nossa manhã. Bom dia para você acompanhando a nossa oração da manhã. Vamos juntos, né? Até às 8, louvando e agradecendo a Deus sempre por mais uma manhã. Eu quero aproveitar e falar para você que está acompanhando a nossa programação, do nosso apoio cultural, que é lá da Criativa Presentes e Celulares, tá? 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Israel Salazar, pode chover na nossa manhã. Bom dia para você, acompanhando a nossa oração da manhã na nossa Casa FM. Bom dia, vamos juntos até às 8 da manhã. Bom dia.

7:58 da nossa manhã, Monsenhor Jonas Abib, né? Quanta saudade. Deus Trino aqui na nossa manhã. A gente vai ficando por aqui também na nossa programação, né? A gente fica por aqui, volta amanhã. Mas antes, deixa eu mandar um forte abraço para o seu Geraldo, né? Lá em Porteirinha, Minas Gerais, acompanhando a nossa manhã também através do nosso aplicativo. Que Deus abençoe o senhor, viu, seu Geraldo? Obrigado por ser essa pessoa abençoada, que nos dá uma força gigantesca também, tá bom? Pessoal, a gente fica por aqui dentro do nossa Oração da Manhã. Fique agora com o nosso Casa Notícias. Amanhã a gente volta com mais Oração da Manhã. Continue conosco aqui na nossa Casa FM. Bom dia pra você!

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9: Olá, bom dia, 8:04, está entrando no ar o seu, o meu, o nosso Casa Notícias. Hoje é quinta-feira, 14 de maio de 2026. Vamos juntos aqui na nossa manhã, trazendo para você as principais informações do dia, o que acontece no mundo, no nosso país, no nosso estado e principalmente na nossa cidade. É destaque para você a partir de agora. Santos do dia, São Matias Apóstolo. Olha, sabe-se muito pouco sobre a vida de São Matias. O dado mais relevante emerge dos Atos dos Apóstolos, onde se lê que Matias foi escolhido por sorteio como sucessor de Judas Iscariotes no grupo dos 12. Temos algumas notícias sobre o seu martírio, do qual, porém, falta evidência histórica.
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9: 8:05 aqui no nosso Casa Notícias, nesta manhã, trazendo as informações da previsão do tempo para você. Olha só, a temperatura fica entre 12 e 25 graus, né? A temperatura é entre 12 e 25 graus, a umidade relativa do ar varia entre 51% e 94%. Não há probabilidade de chuvas para hoje, Bandeirantes e toda a nossa região. Nesta quinta-feira, o sol nasceu às 6h47, irá se pôr às 17h50, com ventos na casa de 4 km por hora, com rajadas a 7 km por hora. Neste momento, a temperatura é de 14 graus.
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9: 8:08, agora 8:08. Bom dia para você acompanhando aqui o nosso Casa Notícias nesta manhã de quinta-feira, trazendo as principais informações para você. Mais de 1.700 pessoas estão confinadas a bordo de um navio de cruzeiro na França, após a morte de um passageiro e um possível surto de gastroenterite, informaram as autoridades de saúde nesta quarta-feira. O navio da Ambassador Cruise Line partiu das ilhas Stanland, no Reino Unido, em 6 de maio, né? Fazendo escalas em Belfast, Liverpool e também Brest, antes de chegar a Bordeaux, onde está atracado, né? E de onde tem partida prevista para a Espanha. Quase 50 dos 1.233 passageiros, em sua maioria britânicos e irlandeses, representaram, né, e também apresentaram problemas gastrointestinais, incluindo o passageiro de 90 anos que faleceu, indicou a mesma fonte, né, acrescentando que a tripulação é composta por 514 pessoas.
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9: 8:09 e o preço das passagens de trem e ônibus que ligam Nova York ao MetLife Stadium, no estado vizinho de Nova Jersey, sede de jogos da Copa do Mundo de 2026, vão ser reduzidos, né, novamente, anunciaram as autoridades aí, locais e organizadores do torneio. Os bilhetes de trem, meio de transporte, quase 40 mil torcedores precisarão usar a cada jogo. Custarão $98. Ou seja, pasme, senhoras e senhores, para você dar uma voltinha de trem, né? R$480, né? Ida e volta, disse o governador de Nova Jersey, Michael Sherrill, na noite de ontem, né? Inicialmente, o preço de uma passagem de ida e volta seria de $150, ou seja, R$730, em comparação com os $12.90, ou seja, R$63, em termos normais, né? O que gerou uma onda de críticas, já que o alto custo dos ingressos para os jogos também tem sido muito questionado, né? Aquela história, você vai lá assistir a Copa do Mundo, prepare-se o bolso, né? Porque, olha, o preço está elevadíssimo, né? Tanto para assistir o jogo, os jogos, né, quanto para você vivenciar aqueles momentos, né, como a passagem de trem aí, né, que nós estamos visualizando neste momento. $98, R$480 na cotação atual.
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9: Trazendo as informações nacionais para você, olha o que está dando o que falar, né? Começou ontem à noite, hoje vai ser o assunto do dia também. Daniel Forcaro, dono do Banco Master, trocou mensagens com o senador Flávio Bolsonaro, antes de ser preso, né, tentando fugir do país em novembro do ano passado. A informação foi divulgada pelo portal Intercept Brasil ontem, né? As mensagens indicam uma negociação na qual Forcaro se comprometeu a repassar US$24 milhões, ou cerca de R$134 milhões na época, para financiar o filme Dark Horse, uma produção que contará a história do ex-presidente Jair Bolsonaro e tem uma previsão de lançamento para 11 de novembro de 2026. 8:14 agora, após a onda de ataques promovida em maio de 2026 em São Paulo, o primeiro comando da capital passou por uma profunda transformação estrutural e ampliou significativamente a sua presença dentro e fora do Brasil. Duas décadas depois, a facção criminosa, criada em uma penitenciária no interior paulista, se tornou uma das maiores organizações criminosas da América Latina, com atuação internacional e forte influência no tráfico de drogas. O relatório do Ministério Público de São Paulo aponta que o grupo possui atualmente mais de 2 mil integrantes mapeados em pelo menos 28 países. O Paraguai concentra a maior presença da facção fora do Brasil, com cerca de 700 membros identificados, além de núcleos ativos da Venezuela, Bolívia e Uruguai. Na Europa, as investigações indicam atuação significativa na Espanha, França, Holanda e também na Irlanda, com destaque para Portugal, considerado um dos principais pontos estratégicos da organização no continente europeu.
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9: 8:15, você acompanhando o nosso Casa Notícias nesta manhã de quinta-feira, 14 de maio. Bom dia para você que nos deixa fazer parte da sua manhã. 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Olha, trazendo informações aqui no nosso Casa Notícias, a Agência Nacional de Vigilância Sanitária, portanto a Anvisa, adiou para o dia 15 de maio a votação sobre a suspensão de produtos de limpeza da marca IP. A deliberação inicialmente seria feita nesta quarta, né? Portanto, ontem, o diretor-presidente da Anvisa, Leandro Safatli, informou em uma reunião do órgão transmitida nas redes sociais e a decisão, abre aspas, o tema retornará para avaliação e deliberação deste colegiado na próxima sexta-feira. Fecha aspas, esclareceu ele. Com isso, os produtos ainda seguem liberados. A IP apresentou no dia 7 de maio um recurso perante a Anvisa contra a decisão que determina a retirada de produtos por possível contaminação e suspendeu a decisão da agência. Com este recurso, a proibição de fabricar e comercializar produtos das categorias lava-louça concentrado, lava-roupa líquido e desinfetantes teve seus efeitos automaticamente suspensos até o novo pronunciamento da agência, disse a empresa em nota compartilhada nas redes sociais. 8:18 aqui na nossa manhã, 8:18, trazendo informações para você, o Yuri Hudson, lá de Brasília, sobre a escala 6x1. Você acompanha a partir de agora, dentro do nosso Casa Notícias.
12: O presidente da Câmara, Hugo Mota, fechou acordo com o governo federal para avançar na votação das propostas que reduzem a jornada de trabalho e acabam com a escala 6x1. A negociação prevê a votação conjunta da PEC em discussão na Câmara e também do projeto de lei enviado pelo presidente Luiz Inácio Lula da Silva. O entendimento entre Câmara e Planalto estabelece a redução da jornada semanal de 44 horas para 40 horas, sem corte salarial. O presidente da Câmara, Hugo Mota, explicou que a PEC vai tratar das regras gerais da mudança.
13: Estabelecemos que o encaminhamento da PEC será pela redução da jornada de trabalho de 44 horas para 40 horas, com 2 dias de descanso, sem redução salarial. Nós queremos também fortalecer as convenções coletivas para que elas possam tratar das particularidades de cada setor. Também estabelecemos que será necessário o projeto de lei encaminhado pelo Executivo para podermos adequar a legislação às mudanças que faremos.
12: Pelo acordo, a PEC vai definir os princípios constitucionais da nova jornada, enquanto o projeto de lei vai regulamentar situações específicas de categorias profissionais e convenções coletivas. O texto do governo foi enviado com urgência constitucional. O ministro do Trabalho, Luiz Marinho, afirmou que o projeto de lei será responsável por regulamentar pontos complementares que não podem ser detalhados na Constituição,
14: e delegando para o projeto de lei as especificidades de complementar a PEC para valorizar a negociação coletiva, enfim, para que as coisas fiquem redondas para você, trabalhadores e trabalhadoras, e também para todos os empresários.
12: Isso é um avanço. A expectativa da Câmara é votar a PEC ainda neste mês na comissão especial e, em seguida, levar o tema ao plenário da Casa. De Brasília, Yuri Hudson.
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9: 8:23, agora 8:23, você acompanhando nossa Casa Notícias, nesta quinta-feira, 14 de maio, trazendo as informações do estado, mas antes deixa eu falar para você do apoio cultural também aqui na nossa manhã, que é da Tornomac Locações. 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
0: Olha o impacto do El Niño, padrão climático natural de influência diretamente no clima global, está previsto para o segundo semestre. Aqui no estado, a previsão de impacto nas condições atmosféricas ao longo do inverno de 2026. Então, portanto, o El Niño é o aquecimento das águas do Oceano Pacífico, o que favorece aí com que haja mais calor e umidade para formar tempestades na região equatorial. E isso altera as condições dos ventos. Como é um grande sistema climatológico, né? Muda a circulação em vários pontos do globo. Na América do Sul, favorece o aumento do transporte de umidade e de calor na região amazônica para o sul do país. Historicamente, ocorre mais seca no norte do Brasil e mais chuvas no sul, explica Reinaldo Kneibe, meteorologista do Sistema de Tecnologia e Monitoramento Ambiental do Paraná, o CIMEPAR. A Defesa Civil do Estado, né, atua na orientação das prefeituras com ações preventivas, treinamentos e simulações, além das disponibilidades de recursos.
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0: 8:28 na nossa manhã, o Corpo de Bombeiros Militar do Paraná faz hoje um grande exercício de atendimento a desastres em área de difícil acesso. Um simulado de descarrilhamento de trem de passageiros com múltiplas vítimas acontece na estação férrea do Morumbi, em Morretes, né? O exercício terá início às 10:30 e envolverá bombeiros militares e equipes de atendimento pré-hospitalar de instituições parceiras em um cenário difícil acesso. A simulação prevê o descarrilhamento, né, de uma composição com aproximadamente 10 vítimas no interior do vagão. O treinamento tem como foco o aperfeiçoamento das equipes de resposta em ocorrência de incidente com múltiplas vítimas, um cenário em que o número de feridos supera a capacidade de resposta local imediata, né? Um trabalho, um exercício muito importante que a comunidade, né, do Corpo de Bombeiros irá estar fazendo hoje, quinta-feira, a partir das 10:30 lá em Morretes, né? Interessante. Parabéns aí aos envolvidos dessa situação, né? 8:29, a Priscila Moore destaca pra gente aqui sobre licenciamento, né? Aqui na nossa manhã, ela vai trazer informações do estado a partir de agora nesse áudio. Bom dia para você, Priscila.
2: O Paraná segue acelerando os processos de licenciamento ambiental ligados à geração de energia. O Instituto Água e Terra aprovou antes mesmo do fim do primeiro semestre de 2026 o Plano Ambiental de Conservação e Uso do Entorno de Reservatórios Artificiais da Usina Hidrelétrica Santa Clara, localizada nos municípios de Candói e Pinhão, na região Centro-Sul. Além disso,

0: mantém em análise técnica para complementação mais 3 projetos em fase final e outros 15 planos dos chamados Paqueras. Eles funcionam como instrumentos de planejamento territorial em áreas próximas aos reservatórios artificiais, como destaca a engenheira florestal responsável pelo setor, Maria do Rocio Lacerda Rocha.
1: Pode ser feito dentro desses Paqueras? Na verdade, ele é um plano diretor. Ele define alguns zoneamentos, um zoneamento, né, com várias diferentes zonas, especificamente zonas de preservação, de conservação, zonas de uso rural, zonas de uso público, de lazer, zonas de preservação permanente, de restauração. Então, todo esse zoneamento, ele é proposto mediante um diagnóstico extenso de vários atributos ambientais e de usos consolidados nessa área para subsidiar procedimentos de licenciamento futuros nesse entorno.
0: Na prática, isso representa mais segurança para as comunidades que vivem próximas dessas regiões, porque os estudos desenvolvidos ajudam a manter a qualidade da água utilizada no abastecimento público e organizam intervenções em áreas de preservação permanente, por exemplo. Outro benefício é a redução da burocracia sem abrir mão da fiscalização ambiental. E a expectativa do IAT é bater um recorde neste ano. No ano passado, 5 paqueras foram aprovados, quase metade de todos os documentos certificados desde 2019. Com esses avanços técnicos e com a atuação de equipes multidisciplinares, o prazo médio de aprovação desses estudos é reduzido em até 3 meses. Produção e reportagem, Priscila Moore.
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3: Oito horas mais 32 minutos aqui no nosso Casa Notícias nesta manhã de quinta-feira, né? Nós estamos aqui aguardando o Executivo Municipal, mas antes deixa aproveitar aqui, ontem, né? Nós tivemos aqui na Vila IBC um roubo, né? Como tá o boletim de ocorrência, daqui eu ia trazer daqui a pouco, mas não sei se o tempo vai nos deixar, mas deixa eu trazer aqui dentro do nosso Casa Notícias, né? Nós tivemos aqui um roubo, né? Aqui na Ubaldo Barbosa, na padaria Escalada aqui, pronto. Não tem nada que possa impedir de nós falarmos, né? Eu acredito que o tio Tica, a tia Josi, a Tainara não vai ligar de nós falarmos aqui, porque eu quero aqui parabenizar, né? A Polícia Militar de Bandeirantes, né? Deixa eu aproveitar aqui e mandar um abraço para a equipe que estava trabalhando, né? Nesse dia de ontem, a equipe da Rotan, o Sargento Coraza. Coraza, um forte abraço para você. O Cabo Ricardo também, né? Ricardo, um forte abraço. O Cabo José, que estava junto na Rotan. A equipe de Rádio Patrulha, né? O Sargento Souza, grande Souza. O Cabo Mendes, da vizinho nosso aqui também. Um soldado Matheus. A equipe, né, que estava ontem, que fez um trabalho sensacional. Rapaz, eu vou falar uma coisa para você. Ontem, eu fui pego de surpresa, né? Eu estava aqui dentro da rádio e do nada ouvi o barulho de sirene, né? Aí quando eu olho para cima aqui da rádio, né? Um pouco mais para cima da rádio, me deparo com as viaturas da PM ali na padaria, né? Quando eu olho por lá, minha prima, né, a Tainara, assustada, né? O que aconteceu, tá? Ah, aconteceu isso, aquilo, aquele outro, né? E passando as informações para a polícia e rapidamente já pega informação aqui, pega informação a colar, pega aqui, pega a colar. Aí do nada o pessoal já sai, né? Em diligência, corre daqui, corre de lá. Não é porque, deixa eu ser mais claro aqui também, né? Não é porque a padaria aqui é da família, não. Independente quem seja, a gente é bem transparente com isso. Eu estou falando porque a gente tem a liberdade de falar e tenho certeza que a família não irá ligar de eu falar isso aqui, né? E parabenizar a polícia. E com isso, por isso que eu estou tomando a liberdade de falando, tá? E nesse ato, né? Quando a polícia saiu e foi atrás desses meliantes, né? Corre daqui, corre de lá, viatura para cá. Eu falei, rapaz, vamos conseguir buscar. E conseguiram. Conseguiram buscar e prenderam, né? Está agora a cargo da justiça, né? Foi entregue lá na Polícia Civil, depois no DEPEN, né? E agora vai ficar para a justiça, né? Verificar tudo que estava acontecendo, né? Tudo que aconteceu e vai ver o que vai acontecer. Mas quero aqui, antemão, parabenizar a equipe da Polícia Militar, que faz um trabalho sensacional. Parabéns à equipe da Rotan, né, o Sargento Coraza, o Cabo Ricardo, o Cabo José, a equipe da Rádio Patrulha, né, o Sargento Souza, Cabo Mendes, o Soldado Matheus, que a gente tem aqui um apreço muito grande por esses pessoal, por esses soldados, né? Tenho, acredito que todos aqui a gente conhece, a gente tem amizade e a gente trabalha junto com vocês, viu? Um forte abraço mesmo, parabéns, continuem com esse afinco, né? Com esse sangue nos olhos de buscar aí a solução dos problemas, de buscar aí a solucionar aquele problema que foi naquele momento ali, um desespero que só quem passa sabe, né? Só quem passa sabe. Porque eu vou falar uma coisa para você, o mais difícil do roubo ou do furto, que for, é você trabalhar. Você acorda 5 horas da manhã, 3 horas da manhã, 4 horas da manhã, para você trabalhar, você vai lá, levanta, faz os seus afazeres, tá lá o dia todo correndo, corre para cá, corre para lá. Muitas vezes você não tem tempo nem de respirar, você respira automaticamente, porque você precisa parar, para respirar você não para. É uma correria que só. Aí você chega... os meliantes, os mequetrefes, vai lá e quer tirar o que é seu? Ah, gente, passa-me o favor. Aí também não. É duas coisas que eu não admito, cara. Eu acho que não tem isso. É roubo em estabelecimento comercial, furto de escola, creche, essas coisas. Para mim não entra no meu perfil. Porque vai tirar da gente mesmo. Tira da gente mesmo, entendeu? Então eu fico muito triste com isso, fico muito aborrecido, porque eu acho que todo... Se você tem os seus problemas, você tem os seus males aí que você usa, o problema é seu, você trabalha e banca. Não tem nada a ver com isso, né? Mas tirar do outro, para você, que o cara tá lá trabalhando, né? Demora para conquistar. Ainda bem que não levaram nada da padaria. O que levaram da padaria, para uma coisa para você, foi o susto. Né? O desespero no momento ali, né? Da colonhada, né? O desespero, do medo, isso sim, isso dá medo, né? Isso ficou pra gente, né? O pessoal fica preocupado, eu fiquei em choque ali, eu fui lá, não consegui fazer nada. Eu acho que o Souza, o pessoal que tava lá, né? O Ricardo, que chegou com a equipe da Rotan, o Coraza, até o Mendes, o Matheus e o José, né? Que estavam na ocorrência, quando eu cheguei, falei, ué, será que o Lúcio vai fazer alguma coisa, né? Eu fiquei anestesiado, eu não consegui fazer nada. Eu não conseguia, eu não sabia se eu entrava no ar, se eu fazia alguma coisa pelo desespero que estava ali na hora. Aquela velha história, né? A gente tem uma coisa e a gente vai aprendendo com o tempo, né? Isso só o tempo deixa pra gente. Quando acontece na família da gente, a gente para e pensa, né? Tem muita, se fosse pra fora, né? Não, vamos trazer aqui, vamos trazer informação, aquela coisa. Tem hora que a gente para, opa. Não é sempre assim. Muitas vezes a gente está ali querendo levar informação, querendo levar o que está acontecendo na hora. Tem hora que a gente trava. Infelizmente a gente é humano, né? Ou felizmente também, não sei, né? Tem coisas que é positivo. Eu travei, eu falei assim, eu vou precisar falar, eu tenho que falar, eu tenho que trazer informação, eu tenho que levar o que está acontecendo, mas na hora eu não consegui, né? Eu não consegui levar a informação, fiquei preocupado com a Tainara, com a Tia Josi, com o Tio Tico ali. E o pessoal fez um trabalho sensacional. Mais uma vez, parabenizar aqui a equipe da Rotan. Vou destacar aqui os nomes desses soldados, dessas pessoas da PM, né, que trabalham incansavelmente para trazer a segurança de nós, munícipes, né, que é o Sargento Coraza, o Cabo Ricardo, o Cabo José, também o pessoal da Rádio Patrulha, né, da RPA, que é o Sargento Souza, o Cabo Mendes e o Soldado Matheus. Parabéns mesmo, parabéns por esse trabalho, parabéns pela equipe, né, que estavam nesse trabalho aí, que foi rapidamente, mas rápido assim, ó. Deu a letra ali, já viu o que estava acontecendo, já pegou a informação, já correu atrás, já teve ali, já conseguiu solucionar o fato, né? Muito obrigado, em nome aqui de toda a equipe da padaria, a gente parabeniza essa equipe, né? Não somente a equipe de ontem, mas sim a equipe da Polícia Militar num contexto, né, geral, tá bom? 8 horas mais 39 minutos aqui na nossa manhã. A gente está recebendo aqui na nossa programação também o nosso executivo municipal, o vice-prefeito Mano Vieira está aqui com a gente para a gente destacar o que nós temos, né? Tem caneta e papel ali na outra sala ali, faz o favor para a gente, o pessoal está pedindo caneta e papel ali, a gente vai estar passando, né? que também a gente vai estar passando. Na hora do jornal é corrido, mas a gente sabe que na outra sala aqui, nessa sala de cá, tem um papel e tem caneta ali, tem várias canetas ali. Mano, antes de mais nada, bom dia. Tá frio por aí ou não?
4: Bom dia, Lúcio. Graças a Deus, tudo bem?
3: Pois eu nem acendi a luz, rapaz. Olha
4: o
3: que
4: frio
3: coisa.
4: Chegou, faz parte, né? Não adianta. Bandeirantes é quente, mas na
3: quando
4: época
3: faz
4: do
3: frio,
4: frio,
3: faz frio, né?
4: Faz pra valer também, né? Bom dia a todos, é um prazer mais uma vez estar aqui falando com você, com toda a população. E olha que interessante, né, Lúcio? A gente vem comentando aí de você, da sua rádio, né? Acabou de chegar um cidadão ali querendo o telefone da rádio aqui.
3: Olha que
4: legal. Acabei de encontrar ali na frente. Ele falou, pega o telefone da rádio pra mim, por favor.
3: 999-20-4010, pronto.
4: Aí,
3: ó. 999-20-4010.
4: Então, que bacana, aqui, né? Pessoal vindo atrás, pessoal pegando telefone. Inclusive, Lúcio, eu quero já, em primeira mão, agradecer você e toda a sua equipe. Nesses últimos dias, né, ao andar na rua, encontrei algumas pessoas e as pessoas vieram me dar parabéns pelas entrevistas aqui na sua rádio.
3: Opa, isso que...
4: E principalmente pela homenagem dos Dias das Mães. Então, foi bem bacana. Eu acho que você já tinha até comentado que algumas pessoas ligaram aqui, né?
3: Sim.
4: E eu encontrei também algumas pessoas, então assim, é uma felicidade grande a gente ver, né, uma empresa prosperar e a gente fica feliz de participar desse momento, poder levar aí emoção, levar informação, né, para as pessoas e a gente conseguir aí realizar o nosso trabalho com sucesso.
3: E é o trabalho que a gente faz, né, mano? A gente leva informação, leva entretenimento, às vezes a gente não leva tanto entretenimento, tem que levar informação, como nós estávamos destacando há pouco aqui do roubo que aconteceu. A gente parabeniza aqui a PM que faz um trabalho sensacional. E é o trabalho da gente, né? Levar informação, levar entretenimento e principalmente o que está acontecendo na cidade. É o que a gente precisa.
4: Perfeito.
3: Né? E agora com essa mudança de frequência, estava conversando com o Giannichini, que está aqui. Dá um tchauzinho, Giannichini, para aparecer na câmera lá. A gente mudou a frequência, né, no último domingo e deu uma claridade, né? Literalmente, né? A velhinha ficou mais chegando mais longe, né? A gente está chegando em Tambaracá, Santa Mariana, Andirá. É uma coisa que eu fiquei abismado. E trabalhando dentro da legalidade. Isso que é mais legal. A gente trabalha com 25 watts, né? Uma antena de 22 metros e chegando para toda essa região. Eu fiquei feliz demais. Eu tô aqui, transcendente de alegria.
4: Porque... Quantos anos, Lúcio?
3: Batalhando isso aqui? Cara, 8 anos.
4: Oito anos. Caramba. É um projeto grande.
3: Grande. E assim, a gente, não é o nosso, mas aqui é o bate-papo que você dá essa liberdade.
4: Surgiu,
3: de,
4: né?
3: De a gente destacar. E a gente estava em 87.5, nada contra, né? Mas tinha uma outra rádio, a de Tambaracá, que era na mesma frequência. Eu não falei isso aqui no ar, estou falando agora.
4: Ah,
3: olha
4: sim.
3: Só.
4: E por isso que dava aquela frequência, interferência. De um outro som, né?
3: Sim, né? E então esbarrava, você estava em algum lugar, pegava, não tava, dava aquela interferência. E a gente, né, deixa eu aqui também agradecer ao Luan, nosso engenheiro lá do Rio Grande do Sul, fantástico, um engenheiro sensacional. E ele sugeriu, falou assim, Luz, muda para 87.7. Ele não tem, do lado, você não vai precisar mudar sua antena, você não vai precisar mudar nada, só mudar a frequência do transmissor e vai direto, vai abrir um canal, um leque gigantesco de abrangência. Foi o que aconteceu.
4: Perfeito.
3: E a gente tá aí hoje, pegando... eu falei até pro Giannichini, segunda-feira deu uma volta na cidade, mas tudo quanto é baixada, véio, tudo quanto é coisa. Por que a gente fica feliz? Porque a gente, enquanto rádios comerciais, né, trabalham com 3, 4, 5, 12 mil watts, olha a discrepância, 12 mil watts de potência, a gente trabalha com 25.
4: Nossa.
3: E a gente chega onde que muitas rádios não estão chegando. Isso que é mais legal. E a gente fica contente por causa disso.
4: Isso. E a gente vê esse crescimento acontecer. Lúcio, parabéns e que você continue prosperando.
3: E o que tem de bom para nós hoje, mano?
4: Pois é, Lúcio. Toda
3: a
4: semana...
3: A gente não conversou antes.
4: Toda semana a gente vem, né, com informações, com novidades, né? Mas existem semanas que a gente apenas vai dar ali continuidade aos nossos projetos. Então,
3: sim.
4: Essa semana a gente não tem, assim, né, nenhuma novidade para lançar, mas... Eu estava vindo aqui para o rádio agora e pensando, né, Lúcio? Acho que a gente precisa fazer aí um resumo para as pessoas do que a gestão Jael Simano já fez, né? O que vocês já realizaram para Bandeirantes, o que está em andamento, né? Até porque eu encontrei um cidadão, né, em frente na minha casa, estava chegando já do serviço para entrar em casa, daí o cidadão chegou, me parou e falou assim: e aí, mano, o que vocês fizeram? O que vocês realizaram? Então, assim, a gente, às vezes, as pessoas não ficam sabendo de tudo ali que a gente fez, né, que a gente realizou, né? Mas um resumo básico e rápido aqui, Lúcio, que a gente pode falar para a população, que essa gestão em 1 ano e 5 meses realizou. Eu quero começar aí com os 2 postos de saúde, um da Julieta Lordani.
3: Que, próximo, por sinal, está fazendo um trabalho fantástico.
4: Próximo à sua casa.
3: Parabenizar a equipe lá, mano. Obrigado, verdade, não. A gente...
4: Bereta, né? E toda a equipe.
3: É sensacional. Eu corto mesmo você porque a gente tem que falar, cara. Porque o que tem que falar, tem que falar.
4: Claro.
3: É
4: claro.
3: Óbvio, né? O pessoal lá, os médicos, os enfermeiros, os agentes, fazem um trabalho fantástico. Fantástico.
4: Ô Lúcio, está escrito, previsto na nossa Constituição Federal que todo poder emana do povo. Então, quer dizer que quando o povo se alegra, quer dizer que a cidade está bem. Quando o povo está feliz, quer dizer que as coisas estão andando. E eu lembro uma publicação que foi feita na internet do Alexandre Beretta, nosso secretário de saúde. E quando publicou, muitas pessoas o elogiaram.
3: Uhum.
4: Então, a gente tem que fazer um equilíbrio, uma média disso e sentir o que a população está achando disso. Então, eu achei que ele está indo bem, sim. Eu achei que está fazendo um bom trabalho. E quando o povo se alegra com o secretário, a gente fica satisfeito.
3: Sim.
4: Porque se tiver certos departamentos, certa pasta ou secretaria que não estiver produzindo ou não está alegrando a população, a gente tem que mexer.
3: Sim.
4: Primeiro, a gente, claro, como parceiro e equipe, a gente avisa, a gente chama atenção. Se não corresponder, a gente tem que mexer e tem que agradar a população, tem que fazer a coisa andar, né? Tem que fazer o progresso acontecer. E isso é o que acontece em grandes empresas. A empresa tem que se desenvolver, que evoluir, que crescer, e aquele servidor ou aquele profissional que não estiver desempenhando certas suas funções, a gente tem que sim chamar atenção, né, corrigi-lo, fazer a coisa acontecer. Caso contrário, tem que tomar as providências necessárias, tem que trocar e colocar alguma pessoa que vai fazer a coisa andar. Mas então, também outro posto de saúde aqui no Domingosão Bom, né, que inclusive na inauguração desses 2 postos de saúde, o secretário de Estado Beto Preto veio, sim, até aqui, o governador, eu mesmo fui a Curitiba convidá-lo. Eu fui muito bem recebido pela Lúcia, a secretária dele, me recebeu muito bem. O governador, ele não pôde vir porque ele estava em uma agenda externa, mas ele mandou recado, a chefe de gabinete dele falou para mim que ele ficou muito feliz com o convite, eu mesmo fui levar o convite em mãos, porém ele não conseguiu me atender, mas a chefe de gabinete me atendeu e disse: olha, ele sente muito, ele gostaria muito de estar lá, porque são recursos estaduais. O governador que passou aí aproximadamente R$800 mil cada posto de saúde, mas aí o Jaelson, como prefeito, deu a contrapartida, se eu não me engano, aí de R$400 mil cada posto. Então, os postos aí em torno de R$1.200.000 mais ou menos cada um. Então, foi o governo do estado que ajudou com esse recurso, então, mas mesmo assim o governador não veio, mas o secretário de Estado veio e também a deputada estadual, a Flávia Francischini, né, Romanelli, Alexandre Cury, demais autoridades vieram aqui, o Alexandre Cury, que é hoje pré-candidato ao Senado e presidente da LEP, né? Então ele esteve também em Bandeirantes inaugurando essas 2 UBSs, então a gente quer destacar aí, né, essas UBSs que aí está atendendo bastante população, que foi sim promessa de campanha, a gente conseguiu entregar. E olha que trabalheiro, eu lembro que eu intercedi também junto à César, a documentação é gigantesca, né? Foi praticamente de janeiro até meados de setembro. Então, aí quase 9 meses trabalhando em cima da documentação.
3: As coisas burocráticas é complicado, né?
4: O prédio pronto, certo? Desde janeiro. Mas a gente teve que arrumar toda a documentação para a gente poder inaugurar. Então, a gente conseguiu em setembro aí meados de setembro tá inaugurando, né? E aí também, né, um grande sonho agora, né, recém iniciado, né, as casas populares que...
3: Como que tá as 50 casas, mano?
4: Essas casas, elas estão prestes a acontecer, já fechou o contrato com a Cimentec, a empresa aqui de Andirá.
3: Eu fiquei sabendo que já tá quase 99,9%, certo?
4: Exatamente, já falei com o empresário, né, uma das coisas muito importantes aqui, Lúcio, que eu...
3: Eu tô começando a ficar bem informado.
4: Isso. É que uma das minhas principais atribuições aqui no município em ajudar o prefeito Jaelson é entrar em contato com os empresários que ganharam as licitações. Porque a gente sabe que esses empresários, eles estão cheios de demanda, estão cheios de trabalho, não é só Bandeirantes, é outras cidades. E se você não ficar em cima, as coisas não andam. Então, já fui em cima dele, já pedi todo o preparo possível para que ele consiga iniciar o quanto antes essa obra. Já pedi prioridade para Bandeirantes e, graças a Deus, ele me falou que está preparado, né? Está prestes já a iniciar a execução das 50 casas. Então, a qualquer momento, ele pode estar começando.
3: Lembrando que essas 50 casas são da enchente, né?
4: Da enchente, isso mesmo, né? Uma enchente lá de 2023. Então, já vai fazer 3 anos, né, que a gente está em cima disso. Então, está prestes a acontecer. Né, Lúcio? E para acontecer grandes obras como a pista das Três Águas, o Jaelson esteve em Curitiba falando sobre isso. A gente sabe que essa movimentação lá em Curitiba, certa, queira ou não, pode atrapalhar um pouco no andamento dos recursos, principalmente por ano político. Então, todo mundo está querendo recursos. São 399 cidades. Bandeirantes está entre elas e Bandeirantes tem que brigar e tem que lutar para que esses recursos cheguem para nós, aqui na cidade. Então, temos a pista de caminhada de São Miguel Arcanjo, nós temos também um asfalto, que é um recurso, né, do Finisa, aliás, da Itaipu, que vai da Cachoeirinha, aliás, da Iara até Cachoeirinha. O tão sonhado Parque Industrial, Lúcio, eu tenho uma notícia que agora não é uma notícia feliz, tá? A gente também tem que trazer... notícias
3: Eu pensei tristes. Que ele falasse assim, ó, rapaz, é uma notícia fantástica.
4: Não, a gente tem que...
3: Tem que ser sincero.
4: Tem que ser sincero, Lúcio. Toda a minha carreira pública, quase 10 anos aí na administração pública, eu sempre fui sincero. O que tem que falar, a gente fala.
3: Isso, perfeito.
4: Infelizmente, um engenheiro da nossa cidade, ele se desligou do município, ele conseguiu uma oportunidade melhor de emprego, então ele está saindo da cidade de Bandeirantes, está indo para outro local, para outro emprego, né, para outra cidade. Então está deixando o município. Então o engenheiro que está ali no município em torno de 3, 4 anos, é responsável por grandes obras da nossa cidade e agora está nos deixando. Então, Lúcio, todos os projetos do Parque Industrial estavam em torno de 70% analisados, voltaram todos, voltaram 100% dos projetos para que trocasse o engenheiro. Né? Ou seja, como o engenheiro saiu, então a CECID, ela devolveu todos os projetos, porque era a responsabilidade dele. Então, assim, praticamente voltamos à estaca zero de análise de documentos. Graças a Deus, os projetos estão prontos. Mas nós vamos ter que, então, colocar um novo engenheiro que está para chegar em todos esses projetos e encaminhar tudo novamente. Nossa. Infelizmente, acontece isso, né, na gestão. Hoje...
3: Está jogado um sapo lá dentro daquele lugar, rapaz, não é possível.
4: Pois é, assim, a gente vai tendo novas experiências e isso já vai servindo para que a gente se atente lá na frente, sempre trabalhar com dois engenheiros. Se caso um sair, eu tenho reserva. Porém, agora saiu dois engenheiros, né? Isso que foi o problema. A Larissa e o Leonardo. Então, é uma notícia que a gente tem que ressaltar também. Demos uma recuada, vai dar um pouquinho mais de atraso no parque por conta desse processo. Ou seja, tava faltando só 30% para analisar, para a gente poder mandar para a licitação e fazer a obra acontecer de 10 milhões de reais. É a maior obra da cidade. Porém, agora, voltamos aí a, digamos assim, a estaca zero de análise de projetos. Os projetos estão prontos. O que nós vamos fazer é trocar, né,
3: a assinatura
4: dos engenheiros. E aí está novamente passando para a CECID poder analisar. O duro, o Lúcio, que a gente fica triste é porque quando você troca um documento, o técnico vai analisar ele 100%, ele não vai olhar só a assinatura. Você trocou um documento,
3: refazer,
4: você mudou,
3: tudo,
4: ele,
3: né,
4: vai analisar tudo novamente. Porque o documento, de repente, pode vir alterado. Não irá alterado, nós vamos fazer só a troca da assinatura, mas para o governo do estado,
3: eles,
4: o cara não sabe. Ué, se o cara quis trocar alguma coisa, e se o cara mudou alguma coisa...
3: A análise tem que ser feita tudo novo.
4: Porque nós, graças a Deus, a gestão Jaelson e Mano, é uma gestão honesta, uma gestão que trabalha corretamente, mas em outros municípios...
3: Quantos municípios tem ainda? 399 no estado.
4: Então, o estado, tenho certeza, que se depara com muitos municípios e, de repente, os caras não agem com boa fé. Né? Então, é por isso que eles têm que... Eu até concordo que eles têm mesmo que analisar com olhar clínico, né, para que não haja problemas a nível estadual. Né? Mas, Lúcio, faz parte. Vamos tocar o barco, vamos trocar aí, vamos, né, mandar esses projetos.
3: Vida que segue, né?
4: Vida que segue. Asfalto do Sertãozinho chegando, asfalto interno do Sertãozinho. Então, assim, a gente está ali trabalhando em cima, todo vapor, toda semana. E assim, Lúcio, que eu posso destacar para você, ali dentro da minha condição de vice-prefeito, dos atendimentos na prefeitura, é que a gente tem que cuidar dessas grandes obras, participar das reuniões ali junto com o Jaelson e, principalmente, atender a população. Se você pegar meu WhatsApp aqui, você vai ver centenas de mensagens Se duvidar, até milhares. A gente não... Sim, não...
3: Papai, a gente manda mensagem. Bom, deixa eu deixar para lá. Então, tem coisa que não tem necessidade.
4: A gente vai tentando responder na medida do possível.
3: É, fazer o quê?
4: E então, a principal atribuição hoje está sendo atender as pessoas, muitas pessoas precisando de ajuda do setor público. O setor público está ali para isso, né?
3: Sim.
4: É para arrumar a estrada rural, é para levar o asfalto, é para tampar o buraco, para dar o atendimento de saúde, conceder educação boa nas escolas. É... Entre outras, lazer, o esporte, né? Que o Xuxa vem fazendo aí
3: um excelente trabalho
4: no chinelão.
3: Lembrando que sensacional.
4: O esporte é saúde, né?
3: Sim.
4: Então...
3: Eu já falei isso para você aqui, e falar de novo vai ser repetitivo, mas
4: então,
3: o esporte aqui na cidade está rodando muito bem.
4: O que, que acontece? Nós temos ali que dá sequência e andamento na continuidade dos trabalhos públicos e realizar as grandes obras. E o destaque, Lúcio, de uma grande gestão é as grandes obras.
3: Sim.
4: Porque dar continuidade ao serviço é uma obrigação nossa, é uma coisa que a população vem se deparando ao longo dos anos, mas que não é fácil. Né? Se você puxar aí atrás, você vai ver algumas gestões que teve ali problemas relacionados à saúde, problemas relacionados à educação, e graças a Deus isso a gente está mantendo.
3: A educação nossa está melhorando.
4: Graças a Deus.
3: Ô, mano, deixa eu só fazer uma crítica construtiva aqui. Eu vou até mudar a câmera para mim aqui. Uhum. Que eu vou fazer uma... Eu acho que eu nunca fiz isso no ar, mas como você é transparente comigo, eu sou transparente com você. A rodoviária fizeram um vídeo de estalar de dedo.
4: Uhum.
3: Eu acho que aí não, né? Aí não, né?
4: É complicado.
3: Entendeu? Eu acho que... Sabe, eu vou ser bem sincero com você, cara. Eu não sei quem teve essa ideia.
4: Uhum.
3: A ideia não pegou bem.
4: Não ficou legal,
3: não,
4: né?
3: Não foi assim... Não era pra ser assim. Tinha que ser... Opa, eu entendi até a colocação.
4: Uhum.
3: Mas o estalar de dedo não foi dessa forma.
4: É,
3: e tá pronta, né?
4: É, eu acho que assim, a gente tem que ter bastante cautela na entrega dessa rodoviária, porque demorou demais. A gente tem que ser franco,
3: sim,
4: em dizer que essa obra demorou acima do normal.
3: É, mas ele teve os precalços também do momento, né?
4: Teve projetos, infelizmente faltou complementar. A empresa que ele citou não viu isso na hora, né? Na hora de participar da licitação ali, ela não viu que teria que ter projetos complementares. Então são ossos dos ofícios ali que acontece e que a gente tem que ir contornando, que a gente tem que ir ajudando, arrumando, ajustando. Mas, Lúcio, depois de aí um ano e meio, né? Vai ser entregue.
3: Como né? Então, previsto, mano?
4: Estava previsto para esse mês, então acredito que para o mês que vem, né? Uhum. Mas nos próximos meses. Então, assim...
3: Até porque tem agora ano eleitoral, né? O período eleitoral. Tem que ter muito cuidado com isso, né?
4: A gente vai tentar entregar antes de julho, né? Mas, Lúcio, essa é uma obra municipal. Então,
3: sim,
4: não vai ter tanta interferência, porque do município as eleições esse ano vai ser a nível estadual e federal.
3: Eu digo em questão de vinda.
4: Isso, nenhum deputado federal ou estadual poderá participar de uma inauguração dessa se for depois de julho.
3: Sim.
4: Então, para trazer autoridades, tem que ser antes de julho, claro que a gente, uhum, quer trazer, né? Os nossos deputados, né? O Felipe Franciscini, Flávia Franciscini, Evandro Araújo, Diego Garcia, né? E todos os nossos deputados a gente quer estar trazendo. Mas, infelizmente, a rodoviária era para ter sido mais rápido, mas aí por conta de infelicidades aí das empresas que nem sempre conseguem atender toda a demanda do edital da licitação, então a gente teve que atrasar um pouquinho, mas o mais importante, Lúcio, vai ser entregue, né? E aí a cautela na hora de estar entregando essa obra. Né?
3: Tem que ter responsabilidade.
4: Responsabilidade, cautela, né? Não é assim, né? É fazer um, digamos assim, né? Ó, tá aí, foi uma obra rápida, foi uma obra, né, que já aconteceu, não, teve sim.
3: É, eu só quis trazer
4: uma demora.
3: Eu só quis trazer esse. Aqui eu acho que não pegou bem, sabe?
4: É, assim?
3: Mas enfim, um assunto também interessante, que até amanhã o Guilherme Meneghel vai estar aqui conosco, né? O nosso secretário. E vai estar. Até ontem tive aqui o pessoal também lá da Sala do Empreendedor, a Rose. Vai ter um primeiro curso, né, de inteligência artificial para os empreendedores, muito bacana, importantíssimo, né, marketing, propaganda, é importantíssimo divulgar as marcas, saber lidar com essas tecnologias que estão chegando. E também, amanhã ele vai estar aqui sobre um prêmio que recebeu um selo de premiação, mais uma vez Bandeirantes recebendo em relação ao emprego, isso é importante, né?
4: Pois é, Bandeirantes vem se destacando, geração de emprego, também o atendimento às empresas, no que diz respeito ao microempreendedor individual, né? Então ali a Secretaria de Indústria e Comércio, a Rose, o Guilherme Meneghel e toda a equipe vem se destacando mais uma vez. Bandeirantes é campeão na geração de emprego da nossa região e também na orientação do MEI, também junto ao Banco Fomento Paraná, Receita Federal. Então eles vêm fazendo um bom trabalho e, graças a Deus, atendendo o nosso micro e pequeno empresário. Isso é importante, que a gente dá essa condição das empresas poder se desenvolver melhor na nossa cidade, se destacar e também crescendo. Hoje o empresário que é pequeno, ele sonha, né, lá na frente de se tornar um empresário maior. Então essa é a condição que o município vem dando. Eu já, Elson, sempre firme ali com o Guilherme, sempre nas reuniões, comentando e pedindo aí essa atenção do Guilherme. O Guilherme Meneghel vem respondendo a esses critérios.
3: E uma questão também, tá mudando a entrada ali, né, daquela sala onde fica o PROCON, tem uma acessibilidade melhor ali,
4: na
3: né?
4: Na verdade, tem uma possibilidade do SENAC vir para Bandeirantes, e aí a gente está vendo a possibilidade de trazer essa escola, né, esse curso profissionalizante. Então a gente vai ter ali que
3: se adequar,
4: fazer um barracão, e claro que a Secretaria da Indústria e Comércio ela precisaria de uma melhor estrutura. E houve também uma intenção de aumento ali, de reforma da Câmara Municipal de Bandeirantes.
3: Sim.
4: Então também que ia estar pegando a sala da Indústria e Comércio. Então, por conta disso também, o Guilherme comentou que estava vendo um novo local para instalar a Indústria e Comércio, que talvez a Câmara ia pegar aquele espaço. Então ficou de analisar tudo isso, ficou ainda de confirmar. Mais uma secretaria que vem correspondendo e crescendo, né, dando frutos, com certeza a gente precisa dar um suporte melhor, um suporte necessário para que eles aí consigam estar com a melhor estrutura e com certeza vai atender melhor ainda a população. Né?
3: Com toda certeza. Mano, 9-1, obrigado. Hoje foram assuntos aleatórios a todos, né?
4: Eu estava aqui comentando do esporte, o Xuxa me mandou aqui, ó, e algumas modalidades para a população que está nos ouvindo, que deseja frequentar o chinelão, praticar os esportes, que com certeza vai gerar mais saúde para as pessoas. Então aqui, escolinhas lá do chinelão, tem vôlei, basquete, futsal, aulas de ginástica localizada e alongamento, apoio ao CAPS e a PAI, também vôlei adaptado da melhor idade, tem o dojo ali do lado, que é o karatê e jiu-jitsu. E ele também reforçou aqui, ele trouxe para nós uma informação bacana que mais de 1.000 pessoas passando ali por semana, não é por mês, por semana. Então,
3: olha,
4: mais
3: você vê o tanto de gente.
4: De 1.000 pessoas, né, nossa querida população sendo aí atendida pelo esporte municipal e com certeza gerando aí mais saúde, mais qualidade de vida.
3: Ou seja, 150 pessoas por dia.
4: Por dia.
3: Olha, exatamente. Gente, hein?
4: Então, os profissionais ali no chinelão estão trabalhando bastante, graças a Deus, podendo contribuir e atender as pessoas, principalmente aí da melhor idade, né? As pessoas que necessitam aí de estar fazendo movimento, suas atividades físicas, com certeza elas vão prolongar suas vidas.
3: Mano, obrigado, cara.
4: Valeu, Lúcio.
3: Até quinta que vem.
4: Tamo junto. Até quinta que vem, um abraço. Obrigado mais uma vez por abrir as portas da rádio pra gente, poder levar informação para a população. Assim, deixo um forte abraço a todos que estão nos ouvindo e fiquem todos com Deus.
3: Com toda certeza. 9:02, não há tempo para mais nada. A gente fica por aqui. Voltaremos amanhã no nosso Casa Notícias e daqui a pouquinho, após o intervalo, dentro da nossa Casa e Companhia. Até lá. Continue conosco.
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Olá, hoje 14 de maio, dia continental do seguro. Vamos aos aniversariantes. Em 1942, Maílson da Nóbrega, economista brasileiro. Em 1994, nascia George Lucas, cineasta, pai do cinema digital, criador do Star Wars. Em 1952, David Byrne, cantor escocês. Em 1955, Fábio Feldman, advogado ambientalista e político brasileiro. Fatos históricos. Em 1948, a Organização das Nações Unidas anunciou a formação do Estado de Israel. Em 1952, o Esquadrão de Demonstração Aérea Brasileira, conhecido como Esquadrilha da Fumaça, realiza sua primeira exibição oficial. Em 1966, foi o aniversário do município de Augusto Pestana, Rio Grande do Sul. O nome do município é dado em homenagem ao Dr. Pestana, que foi colonizador. Em 1989, Fernando Collor de Mello se desligou do governo de Alagoas para concorrer à presidência da República.

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0: 9h11 na nossa manhã. Bom dia, até uma excelente manhã pra você. Vamos juntos onde quer que você esteja até o meio-dia, te fazendo companhia. Maiara e Maraíza, 9010. Vai lá pro meu amigo pornô, acompanhando a nossa manhã, que tomou todo o café da rádio hoje.
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0: apelido de periquita!
1: Você tá doido, bebê?
2: Coisa boa, hein, mano?
1: Você tá louco.
3: 9 horas mais 23 minutos da nossa manhã, 9h23. Bom dia! Uma excelente manhã de quinta-feira, 14 de maio de 2026. Vamos juntinhos aqui até o meio-dia, tocando muita música, muita coisa legal pra você, tá? E você manda seu recado, interage comigo, eu fico com você nas ondas da nossa 87.7. 87.7. É 87.7, tá? Não é outra coisa, viu? Tem... Eu não vou falar do pornô, não. Porque, olha, fala uma coisa pra você, viu, rapaz? Tem coisa que...

briga entre Graciane Barbosa e Viviane Araújo ganhou um novo capítulo. A mãe de Graciane não ficou calada e criticou Viviane Araújo após um comentário da atriz sobre o cantor Belo. O drama familiar e ex-casal continua a render muita fofoca. O comentário de Viviane sobre o ex-marido parece ter reacendido a chama da discórdia, levando a mãe de Graciane a se manifestar publicamente. A internet, claro, está em polvorosa com mais esse desdobramento na rivalidade entre as duas musas. Ei!

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10: Olá, noveleiros! Estamos chegando com os resumos das suas novelas favoritas para essa quinta-feira. Agora o resumo da novela Coração de Mãe. Durante uma conversa emotiva, Hassan e Atila tentam encontrar uma solução para se livrar de um inimigo e manter Karsu e a família em segurança. Pulha vai ao restaurante de Hassan para tentar uma aproximação mais intensa e ao sair do local encontra Phyllis. Na cafeteria, Ipek fica enciumada ao ver suas colegas elogiando Homer. Rea confessa a Lali que arquitetará uma vingança contra Karsu, motivado pelo sequestro de seu filho, Denis. Para impressionar no encontro com amigas, Tio Sim implora para Karsu comprar hambúrguer e pizza pelo aplicativo. Randy agride Selvi no escritório de Reha. Homer conta a Hassan que a família de Feliz pediu comida e na hora da entrega não tinha dinheiro suficiente. Turcan inventa para Feliz que está passando por dificuldades financeiras, mas é desmascarada pela irmã. Irmã que começa um novo trabalho contando com a ajuda da mãe e irmã.
9: Não.

9 horas mais 44 minutos, Raquel dos Teclados, nosso amor tá estranho aqui na nossa manhã, hein? Tudo de bom pra você, uma excelente manhã de quinta-feira, vamos juntinhos, você mandando seu alô aí, participando com a gente, é bom demais saber que você tá aí. Alô, Juninho, tá lá acompanhando. Alô, Sassá, tá lá ligadinho com a gente também, forte abraço. Obrigado pelo carinho sempre com a gente aqui nas ondas do rádio, tá? Fique à vontade, manda seu alô aí conosco e a gente vai com você até o meio-dia nas ondas do rádio. Porque agora é hora de Mundo da Fama!

0: aqui, amores! Hoje é quinta-feira, 14 de maio de 2026. Estamos juntas e bora pra fofoca! E deixa eu falar desse menino lindo aí, né? O Léo Foguete. Léo Fogueteiro. Léo Foguete, relembrando época como pedreiro e trabalha em oficina antes da fama. Nome em ascensão na música, o Léo Foguete, 22 aninhos, compartilhou aí o feriado que comemora o Dia do Trabalhador. Alguns dos trabalhos que exerceu antes da fama, ele trabalhou como pedreiro, mecânico e entregador e relembrou essas experiências ao compartilhar no Instagram imagens de sua atuação em obras e em uma oficina. Nas redes, o cantor natural de Petrolina, em Pernambuco, fez uma homenagem aos trabalhadores. Feliz Dia do Trabalhador! Hoje, no Dia do Trabalhador, celebro cada passo na minha jornada. Sou cantor hoje, vivo de meu sonho, né? Mas também já trabalhei de várias outras coisas, iniciou o artista. E aprendi que, seja no palco ou na oficina, na obra, todo trabalho é digno. Todo esforço constrói e cada trabalhador é a força que move o mundo. Parabéns a todos nós que, com dedicação, transformamos o presente e sonhamos com um futuro melhor, concluiu aí o Léo Foguete. Que lindo, Léozinho. Ai, sou fã desse menino, gente. Tão novinho, né? É, sem interesse nenhum, tá? Eu já volto.
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5: O Flamengo pode ganhar dois reforços importantes para o jogo contra o Atlético Paranaense, no domingo, dia 17, na Arena da Baixada. Lucas Paquetá e Eric Pulgar participaram do treino da última terça-feira e aumentaram as chances de voltar ao time após se recuperarem de lesões. Paquetá estava fora por causa de um problema na coxa esquerda, enquanto Pulgar se recuperava de dores no ombro. A possível volta da dupla chega em um momento importante, já que o Flamengo terá desfalques no meio-campo. Everton Araújo e Jorginho estão suspensos após levarem o terceiro cartão amarelo. Mesmo com o retorno próximo, o clube ainda trata a situação com cautela, principalmente por causa do gramado sintético da Arena da Baixada. O rubro-negro tenta diminuir a diferença para o líder Palmeiras, antes da pausa para a Copa do Mundo.
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0: 9:57, bom dia!
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0: 10:03 na nossa manhã. Bom dia! Bom dia, bom dia, bom dia! Tá ouvindo a nossa Casa FM? Bom dia! Manda um forte abraço aqui pra galera que tá curtindo a nossa manhã, né? Deixa eu mandar um forte abraço aqui pra Maiara Lomar. Bom dia! Pediu Jorge e Matheus. Daqui a pouquinho eu toco pra você também, viu? Obrigado pelo carinho sempre com a gente, com a nossa Casa FM. Também quem tá ouvindo a gente, manda um forte abraço pro Wellington. Alô, Wellington! Grande abraço, obrigado sempre pela força, tá? Grande Wellington lá da WM Carly, né? Da WM Carly vai estar em Itambaracá, né? Verdade, a cobertura ali, aquela coisa do pavilhão, muitas coisas lá. Pessoal, presente nos grandes eventos, com toda certeza. Pessoal lá da WM Carly, um forte abraço para vocês todos. Grande Wellington, alô André! Bom dia para você também, André! Tá lá acompanhando a nossa manhã, valeu pelo carinho sempre com a gente, um forte abraço para você. Uma das empresas de som que mais cresce no Brasil, meu velho. Verdade mesmo, verdade mesmo. Pessoal, é sensacional mesmo. Brasil! Eu tava conversando com o Wellington há pouco aqui. Ó, Lúcio, vou correr aqui, hoje eu tenho Itambaracá, vai estar ali pra lá. Mas, rapaz, calma, respira, né? Um forte abraço pra galera toda, né? Todos os que se envolvem, né? Na WM Carly, Wellington... Também o André, toda a equipe aí, viu? O pessoal que trabalha incansavelmente aí para fazer a festa acontecer também, né? Bacana demais, bacana demais. Um forte abraço. Wellington, valeu pelo carinho sempre com a gente, pela força, né? Pelo apoio aqui também na nossa Casa FM. Obrigado pelo carinho sempre com a gente, tá? Forte abraço. Tamo junto, meu velho. Tamo junto, sempre, sempre, sempre. Mandar um forte abraço também aqui para o Luizinho. Alô, Luizinho! Tá lá acompanhando a nossa manhã. Bom dia! Bom dia! Tá ligadinho na nossa casa. Gostei desse aqui, cara. Deixa eu ver se eu consigo parar aqui, ó. Para aí, parou. Ah, esse aqui, ó.
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0: Ó.
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0: Gostei desse aqui. Vamos juntinhos às ondas do rádio. Tá bom, tá bom, tá bom. Deixa o off. Deixa em off. Ai, ai. Vamos juntinhos às ondas do rádio. Fique à vontade. Manda aí o seu alô aqui na nossa programação, tá bom? Fique à vontade, né? Tá sem... Mas como assim, rapaz? Tá sem duas vozes? Na onde que tá sem duas vozes? Não, só tem um só, não tem dois. Eu não tô entendendo o que tá falando. Por que tá sendo? Não entendi, não. Que tá... Agora você explica. Não tô entendendo por que tá sendo dois, duas vozes. Não tem como sair duas vozes. Só tem eu falando aqui dentro da rádio. É o Gaspar que tá falando aqui na rádio. Não tem jeito, é só eu que tô aqui. Ai, ai, hã? Oxi. Ah, tá doido, homem? Tá amarrado, rapaz, para com isso. Tá não, tem que tá perfeito. Perfeitinho. Ela é, aí no caso é ele, é todo perfeitinho, entendeu? Tem que estar dessa forma, tá? Fala de, vê direito aí, faz favor, senão aí você vai me deixar, você me deixou preocupado. Você já me deixou preocupado com isso, rapaz. Verdade mesmo? Ai, ai, ai, ai, ai, viu? Ai, ai, ai, ai, ai. 10:06 da nossa manhã, 10:06. Deixa eu aproveitar, mandar um forte abraço aqui pra galera que tá apoiando também culturalmente a nossa programação da nossa Casa FM. 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Alô, Ká! Tá lá ouvindo a gente também. Bom dia! Bom dia, bom dia, bom dia. Karina tá lá ouvindo a gente. Bom dia, bom dia, bom dia. 10:08 da nossa manhã. Mundo da Fama, acompanha aí.

0: Já tô de volta, bora pra fofoca. Deixa eu contar pra vocês. Sabe a Thaís Vasconcelos, esposa do Ferrugem? Pois é, ela será a musa da Grande Rio em 2027, né? A influenciadora Thaís Vasconcelos, esposa do Ferrugem, o cantor Ferrugem, será uma das novas musas da Acadêmicos do Grande Rio no Carnaval de 2027. A informação foi revelada ao portal do samba do David Brasil, figura tradicional ligada à escola, durante o show Clareou de Ivete Sangalo, realizado aí, né, lá no início do mês. Isso, lá no Rio de Janeiro também. E o Rio de Janeiro? Vai ter Thaís Vasconcelos aí, né, esposa do Ferrugem, musa da Grande Rio 2027. Caramba, gente, a gente tá aí praticamente na metade do ano, né? Então, pessoal, terminou um carnaval e já entra em outro, né? Então é isso, já estão pensando em tudo, em todos que vão participar. E eu volto já, porque tem mais, tá?
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6: Estamos de volta. Agora o resumo da novela Sortilégio. Maria José e o bebê correm risco de morte e Bruno aceita doar sangue após pressão. Em troca, ele exige a presidência da empresa, o divórcio de Alessandro e o silêncio sobre o acordo. Vitória começa a desconfiar da atitude do filho. Felipe ameaça Raquel, enquanto Maura tenta evitar ser denunciada. Após a recuperação, Maria José recusa voltar à mansão e Alessandro decide comprar uma casa para viver com ela. Durante reunião, Vitória percebe que Bruno forçou Alessandro a ceder o comando da empresa e entende que as acusações contra o filho eram verdadeiras.
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7: 10 horas mais 14 minutos na nossa manhã. Bom dia! Uma excelente manhã para você. Obrigado pelo carinho sempre com a gente. Onde quer que você esteja acompanhando a nossa manhã, vamos juntos, tá? Tá em casa, tá no trabalho, tá no trânsito, tá nos levando de carona, tá no sítio, tá na chácara, tá na fazenda, enfim, onde quer que você esteja acompanhando a nossa programação. Seja bem-vindo, seja bem-vinda. Essa é a nossa Casa FM, a nossa 87.7. Vamos juntinhos, onde quer que você esteja, tá? Até o meio-dia, Lúcio Escalada te faz companhia, tocando tudo que você gosta de ouvir nas ondas do rádio. Agora é hora de Guilherme Santiago. Bom dia, bom dia, bom dia, nas ondas da nossa Casa FM.
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0: Pra gente aqui, Lúcio, tudo bem? Avisa aí que a Secretaria de Desenvolvimento, Economia e Turismo informa que não haverá atendimento hoje, devido aí à reforma que estamos fazendo para melhor atender aí os nossos munícipes, tá? Então, portanto, hoje não haverá atendimento ali na Secretaria de Desenvolvimento Econômico e Turismo, tá? Vale ressaltar para você aí que precisa de ter alguma informação, alguma coisa nesse sentido, né? Ah, não vai estar atendendo devido aí à reforma que está acontecendo ali no prédio, tá bom? 10 horas mais 27 minutos na nossa manhã, 10h27, a gente vai pro apoio cultural, a gente volta já com mais alô, com mais sucesso nas ondas do rádio. Rapidinho, não sai daí não.
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4: 10 horas mais 30 minutos. Bom dia! Bom dia, bom dia, bom dia. Alô, Maiara! Alô, Pablo! Jorge Matheus, inesperado. Bom

0: 10h35. 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

0: 10h39 na nossa manhã. Bom dia! Bom dia, bom dia, bom dia! Tudo de bom pra você nessa manhã de quinta-feira. É, PPA, que delícia! Vamos juntinhos aqui nas ondas do rádio, tá? Tá de boa, tá suave? Tá nos deixando fazer parte da sua manhã. Obrigado pelo carinho sempre com a gente, tá? E aí, já mandou sua mensagem? Não? Manda aí, vai lá, 999-20-4010, 999-20-4010. Manda seu recado, interage comigo e eu vou com você até o meio-dia, tocando muita música, muita coisa legal aqui nas ondas da nossa casa FM. É bom demais saber que você tá aí acompanhando, deixando a gente fazer parte da sua manhã. Vamos juntinhos até o meio-dia, tá? Até o meio-dia, tocando muita música, muita coisa legal, muita informação, muita coisa show de bola pra você na nossa manhã, tá? Quero aproveitar e dar um toque muito bacana pra você também que tá aí acompanhando a nossa manhã, do nosso apoio cultural, tá? 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Tem à sua disposição sempre a Marialto Centro Automotivo. 10 horas mais 42 minutos agora, 10h42 na nossa casa FM. Agora é hora de fofoca aí? Ouça!
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2: Fofoca! Que romântico! O cantor Ferrugem emocionou a todos ao pedir Thaís Vasconcelos em casamento de joelhos, no dia do aniversário da esposa e após 9 anos juntos. Ele fez uma linda declaração dizendo que ela trouxe mudança para minha vida. Pais de duas meninas, o casal está junto desde 2017 e casados no civil desde 2018. O pedido especial, feito de forma tradicional e cheia de amor, promete um novo capítulo na história de Ferrugem e Thaís, que já é rainha de bateria no Carnaval de São Paulo.
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0: Oi, de volta por aqui. Quem tá assistindo A Casa do Patrão na Record? É, a Record expôs aí o momento íntimo de Casa do Patrão e o público acabou reagindo que seria desnecessário, né? Bem, a Record exibiu uma cena em que Alexandre Vinícius, participante de Casa do Patrão, aparece em um momento íntimo, né? O trecho foi mostrado durante uma dinâmica com a proposta de revelar aos demais competidores e ao público que o vendedor havia urinado no chão. Após a exibição, a repercussão nas redes sociais foi majoritariamente negativa. Internautas criticaram a decisão da emissora de levar o conteúdo ao ar, né? Desnecessário. Nota zero para o reality, que achou graça em mostrar isso, né? Foi uma invasão de privacidade, comentou um usuário. Achei essa exposição completamente desnecessária, diante de todos, algo tão íntimo e pessoal. Ele claramente ficou constrangido e sem jeito. Não precisava disso, opinou outro. Realmente, gente, eu acho que é um momento muito íntimo, né? Banheiro é coisa nossa, por favor. Nessa parte, perderam muito com isso já, viu? Eu já volto fofocando mais.
1: No mundo da fama. 10 horas mais 48 minutos. Bom dia pra você, vamos juntos na nossa Casa FM. Hugo e Guilherme, ai meu Deus.

0: certeza, viu?
1: Obrigado!
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1: Só que é banda sem moderação, porra!
0: Essa não tem ensaio, hein?
1: Sem ensaio.
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0: Vai, Panda, canta sem moderação.
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0: horas mais 3 minutos aqui na nossa manhã. Bom dia, Marcos Ibelucci, solteiro amador aqui na nossa manhã. Tudo de bom pra você acompanhando a nossa manhã, hein? Fique à vontade aqui nas ondas da nossa 87.7. Você que acompanha também na nossa casafm.com.br. É bom demais saber que você tá aí do outro lado acompanhando, deixando a gente ir junto com você, tocando tudo que você gosta de ouvir na nossa Casa FM.
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0: Fique à vontade, manda aí o seu recado, tá? 999-20-4010, 999-20-4010. Manda seu alô, interage comigo, eu vou com você até o meio-dia, onde quer que você esteja, tá? Quero aproveitar, dar um toque muito bacana pra você que tá aí acompanhando, fazendo a nossa programação do jeito que você gosta de ouvir. 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Alô, Vando, bom dia! 11:05 agora, bom dia, bom dia, bom dia! Fique à vontade nas ondas do rádio. Até o meio-dia te faço companhia nas ondas da nossa 87.7. Agora é hora de fofoca aí, ouça, bom dia pra você!
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1: A atriz portuguesa Maria Sampaio está de malas prontas para o Rio de Janeiro. Ela revelou que está fugindo de Portugal com a filha, afirmando que aqui não dá mais, em busca de novas oportunidades no Brasil. O assunto foi amplamente debatido no programa Vê Mais Fama, onde comentadores como Cláudia Jaques apoiaram a iniciativa da atriz, considerando que sua personalidade irreverente se encaixa perfeitamente no mercado brasileiro. Maria Sampaio está preparando uma temporada de trabalho em terras cariocas.
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13: Estamos voltando com mais resumos. Agora o resumo da novela A Nobreza do Amor. Alica explica a Tonho o fracasso da inauguração por falta de convidados. Mirinho se incomoda ao ver os dois juntos. Alica e Tonho vivem sua primeira noite de amor. Viriato questiona Sebastião sobre a entrega dos convites. Aurelinda conta a Marta e Diógenes que Virgínia sabotou o evento. Caetana relata a Tonho supostas boas ações de Mirinho, o que desperta desconfiança. Alica diz a Niara que precisa revelar sua verdadeira identidade. E Mani decide permanecer em Batanga ao lado de Jindal. Kenny alerta o rei sobre Mani. José proíbe Alica de contar a verdade a Tonho.
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14: 11 horas mais 11 minutos. Bom

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0: 11:22 da nossa manhã. Não é só terminar. Fernando e Fabiano.
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0: Para você, obrigado pelo carinho sempre com a gente. Deixando a gente ir junto com você, onde quer que você esteja, em casa, no trabalho, no trânsito, nos levando de carona, onde quer que você esteja. Alô, Panda! É, tá cantando junto aqui com Fernando e Fabiano, não é só terminar. Vamos juntinhos aqui nas ondas do rádio, mandando o seu alô, fazendo o nosso Casa e Companhia do jeito que você gosta de ouvir, até o meio-dia, eu e você, você e eu, não é? Tá em casa, tá no trabalho, tá nos levando de carona, obrigado pelo carinho sempre com a gente, tá? Você que nos deixa fazer parte da sua manhã também, é bom demais saber que você tá aí, deixando a gente ir junto com você, tá? Tá indo pro almoço, né? Já tá indo aquele, dando aquele talentinho pra ir pro almoço, tá indo também pro trabalho, enfim, tá pegando os filhos no colégio, deixando a gente ir junto com você na nossa 87.7. Vamos juntinhos aqui, tocando muita música, muita coisa legal nas ondas da nossa Casa FM, tá? 11:24, Mundo da Fama é destaque pra você a partir de agora. Você acompanha com toda certeza nas ondas da nossa Casa FM. Ouça aí, bom dia!

0: já estamos de volta por aqui. Deixa eu falar da nossa linda, maravilhosa Larissa Manoela, revelando o desejo de ser mãe. Ela disse querer muito, né? Larissinha Manoela afirmou que pretende antecipar os planos de maternidade. A atriz de 25 anos revelou que pode começar a tentar engravidar no próximo ano, né? Ao lado do marido, o André Luiz. A declaração foi feita aí durante participação no videocast Quem é Você Nesse Rolê. Quando ela revisitou a ideia de esperar mais tempo antes de ter filhos, eu e o André, né, estamos casados há quase 3 anos. A gente entendeu que é um sonho comum, né, e agora faz parte dos nossos planos, iniciou ela. Na última entrevista que eu dei, eu tinha falado que queria ser mãe entre 3 e 4 anos adiante, né, mas agora já não é esse mesmo plano, né, era um planejamento a longo prazo e passou a ser curto, porque o tempo passou. Então já está nos planos dos próximos anos, a partir do ano que vem, né? Esse é um desejo. Eu quero muito esse momento. Completou aí a Larissa Manoela, maravilhosa. Quer mais? Eu volto rapidinho, porque tem mais fofocas por aqui, tá?
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7: Atenção! O resumo da novela Três Graças desta quinta-feira, 14 de maio, ainda não foi divulgado oficialmente pela emissora. As informações que circulam nas redes sociais e em alguns sites não possuem confirmação oficial.
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8: 11 horas mais 29 minutos. Bom dia pra você, vamos juntos! Peneira, Igor Ferraz.

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9 minutos, Gustavo Lima. Quando um grande amor se faz aqui na nossa manhã. Bom dia, bom dia, bom dia, bom dia para você acompanhando a nossa Casa FM nessa quinta-feira, 14 de maio de 2026. É bom demais saber que você tá aí acompanhando a nossa Casa FM, deixando a gente fazer parte do seu dia, da sua manhã, aqui na nossa programação, tá bom? 11 horas mais 39 minutos, 11h39, bom dia! A nossa Casa FM. Casa FM. Fique à vontade, tá? Agora é hora de Mundo da Fama, acompanha aí.

0: Guilherme causando, rebatendo críticas de que seria um desgosto para Leonardo. O João Guilherme se manifestou após receber críticas de que seria um desgosto para o seu pai, o Leonardo, por pintar as unhas, né? O ator e cantor deixou claro que a relação entre os dois não é abalada por questões estéticas ou escolhas pessoais, reforçando que esse tipo de julgamento não reflete a realidade de sua família, né? Ele não está preocupado com o fato de eu pintar as unhas. A maior lição que aprendi com meu pai não foi sobre como me vestir, mas sobre humildade, educação e simplicidade, disse o João em entrevista ao podcast. Ah, gente, que legal, né? Apresentado aí por Antônio Tabet. Isso aí, ó. Beijo pra todos vocês. Tem fofocas mais? Amanhã eu volto fofocando muito pra vocês, tá bom? Beijão pra todos. Feliz quinta, aproveitem bastante. E eu vou carregando meu saco de fofocas. Bye, bye.
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2: O atacante Endrick fará sua despedida do Lyon no próximo domingo, dia 17, contra o Lens, pela última rodada do campeonato francês. Depois da partida, o brasileiro retorna ao Real Madrid já na segunda-feira, dia 18, justamente no dia da convocação da seleção brasileira para a Copa do Mundo. O jovem atacante vive grande fase na França e virou destaque no Lyon, onde soma números importantes e ajudou o clube na briga por vaga na Champions League. O planejamento do Real Madrid é utilizar Endrick na próxima temporada, e o jogador já recebeu autorização para treinar nas instalações do clube em Valdegabas, enquanto aguarda a definição sobre a Copa. A tendência é que ele faça uma preparação especial visando o Mundial, já que aparece como um dos nomes fortes para estar na lista final de Carlo Ancelotti. O Real também pretende reformular o setor ofensivo, e Endrick surge como uma opção importante, principalmente pelo lado direito do ataque.
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10: 11:45, 11:45, galerinha, tô tirando meu timinho de campo, hein? Volto com vocês amanhã, a partir das 7 horas da manhã, dentro da nossa oração da manhã, depois do nosso Casa Notícias e o nosso Casa Companhia com você até o meio-dia, tá? Continue conosco, é muito bom ter a sua participação, a sua sintonia aqui na nossa Casa FM.
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10: Aquele abraço mesmo do tamanho do Brasil. Fiquem todos com Deus, tchau, tchau, se cuidem, sejam felizes e até amanhã! Atendendo a Donadinha, pediu aqui, ó, a mais pedida, Raimundos, vai curtir agora dentro do nosso flashback aqui na nossa manhã. Tchau, tchau, até amanhã!

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4: 12 horas e 4 minutos.
5: Boa tarde.

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0: Pensamento do dia. Coração e boca. Visto que com o coração se crê para a justiça, e com a boca se faz confissão para a salvação. Romanos capítulo 10, versículo 10. É sempre com o coração que o homem crê, e com a boca confessa. Quando você crê em alguma coisa com seu coração e a confessa com a sua boca, ela se torna real. As confissões da fé criam realidades. Por exemplo, Hebreus 9:12 declara: nem por sangue de bodes e bezerros, mas por seu próprio sangue, entrou uma vez no santuário, havendo efetuado uma eterna redenção. Jesus nunca mais terá de fazer isso, pois já o fez uma vez. Romanos 10:10 nos informa como obtemos a realidade da salvação, crendo com o coração, com o homem interior e confessando com a boca. Quando você lê em textos bíblicos as seguintes expressões: em Cristo, nele, em quem, talvez não pareça que você realmente possui aquilo que os textos afirmam, mas se começar a confessar, porque você realmente crê de coração na palavra de Deus, isso é meu, é isso quem sou, é isso que possuo, então tudo se tornará real para você. Já é real na dimensão espiritual, no entanto, você almeja que se torne realidade na dimensão física. Agora, possuo aquilo que Deus declara ser meu. Agora.
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0: Em Bandeirantes, 22 graus.
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7: Olha o balanço!

0: de palmas pra PP, aê!
1: Valeu, Lucas Lucco! Sucesso, meu compadre! Tá lindo! Valeu, menor! Eu que agradeço, irmão, pelo Obrigadão convite, pela a oportunidade de estar com você aqui. Eu sou, além de ser fã, né, cara, poder ter essa oportunidade de estar com você aqui hoje. Que isso, irmão, tamo junto e misturado.

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1: Doze horas e 37 minutos.
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2: Clóvis, você acredita em vida após a morte?
3: Ah, chefe, não acredito nessas coisas, não.
2: Baseado em que não acredita?
3: Pra mim, se a pessoa morreu, morreu.
2: Só isso?
3: Ah, chefe, não existe prova nenhuma. Nunca alguém voltou pra provar que tá do outro lado. Pelo menos eu nunca vi.
2: Pois digo que está enganado. Agora essa prova existe.
3: Existe?
2: Sim.
3: Que prova é essa?
2: Ontem, depois que você saiu mais cedo para ir ao funeral do seu tio, ele veio aqui te procurar.
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4: Em Bandeirantes, 23 graus.
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3: Em Bandeirantes, 23 graus.
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6: Estúdio Casa, 1 hora e 4 minutos. 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

0: Realmente.
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4: Combine iogurte sem gordura com algumas fatias de suas frutas favoritas. Produtos lácteos como iogurte são naturalmente ricos em cálcio e vitamina para fortalecer os ossos. Eles ainda contribuem para uma pele mais bonita e também contém bactérias benéficas que ajudam a melhorar os processos digestivos.
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7: Em Bandeirantes, 23 graus.
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seu hit, imperador. 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Bora, Demi Boy, bota pra estar.

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6: Em Bandeirantes, 24 graus.
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0: Estúdio Casa, 1:59.
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2: Duas senhoras conversando, uma falou pra outra: meu marido se veste tão bem. A outra falou: e rápido, né? Senhora com um anel bonito no dedo, a outra falou: que pedra bonita, é diamante? Não, meu marido que me deu.
3: Dois galos, galo de briga, se pegando um pauzão assim no terreiro. Não era briga de galinha, não, no terreiro. Tá? Dois galos brigando, o papagaio foi apartar os galos, se viram. Aí bicaram o papagaio, tudo arrancaram as penas, jogaram o papagaio todo pelado pra lá e voltaram pro pau. Briga de casa, brigaram até morrer. Caiu um morto aqui, outro morto lá. Chegou o dono nessa hora: tira de ouro. Papagaio leva dois. Quando eu tiro o paletó, é foda.
4: Todo dia, o cara passava em frente a uma loja que tinha um papagaio. E virava a cara. O papagaio tinha uma bronca desgraçada do cara. Via:
5: bom dia, diz bom dia, filha da puta!
4: Morrer, né? Todo dia que ele passava lá, o papagaio: que bom dia, filha da puta! Um dia, o cara se esqueceu. Vinha com a mulher e as duas filhas. Quando ele lembrou do papagaio, já estava em cima. Não tinha tempo de voltar. Aí ele olhou, aquele jeitão, grilou o negócio, virou pro papagaio: bom dia, papagaio! O papagaio olhou pra ele: aprendeu, hein, filha da puta!
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8: Em Bandeirantes, 24 graus.
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13: 2:08.
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16: Simbora, Zé Vaqueiro!
17: Bora, meu canina, na fala de amor! Tchau, meu filho!

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1: Os flamingos não nascem cor-de-rosa. Eles adquirem essa cor por causa da alimentação rica em carotenoides.
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4: Em Bandeirantes, 24 graus.
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0: finais felizes e finais necessários, né, gente?
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3: 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Oh!

0: Costa, faz barulho!
1: 2:37.
2: Yasmin Santos!
3: Grupo de propósito! Assim, ó.

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2: Um terremoto de magnitude 12 dividiria a Terra ao meio.
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4: Em Bandeirantes, 25 graus.
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2: Se algum dia você estiver procurando algo, olhe da direita para a esquerda. Pois, como estamos acostumados a ler da esquerda para a direita, é mais fácil as coisas passarem despercebidas.
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4: Em Bandeirantes, 25 graus.
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6: 3 horas e 7 minutos.
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0: Valeu!
1: Que sentimento!
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7: Carlinhos, que tristeza que é essa, rapaz?
8: Ah, Leleco, eu tava lá de boa, sentado num sofá que custou 6 mil reais, assistindo uma TV de 58 polegadas, 3D, com acesso à internet, pô.
7: Uai, rapaz, mas o que, que isso tem a ver?
8: Uai, aí na melhor parte do filme o dono da loja falou pra me levantar e ir embora, cara.
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10: Em Bandeirantes, 25 graus.
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0: hoje pro Eric Lardi. Chama!
1: Pancada! Que coisa boa!
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0: Obrigado, gente.
1: 3:35.
2: Olha, eu tenho que voltar.

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3: Por que colocamos a mesma quantidade de ar em libras em um pneu de automóvel e um de bicicleta, se o tamanho deles é tão diferente? Em primeiro lugar, é importante deixar claro que os pneus de carros e bicicletas não recebem a mesma quantidade de ar. Alguns modelos poderiam sim receber a mesma pressão em libras, mas em diferentes quantidades de ar, ou seja, proporcionais ao seu tamanho e seu volume. Os carros precisam de cerca de 26 libras em seus pneus, ao passo que existem modelos de bicicleta que precisam de até 60 libras na calibragem.
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4: Em Bandeirantes, 25 graus.
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1: Tenha cuidado com as tosas. Os pets com pelos mais longos costumam sofrer mais com as temperaturas elevadas. E por isso, os tutores e tutoras buscam pela tosa com mais frequência no verão. Entretanto, ela deve sempre ser feita com cautela, para que não prejudique a saúde animal. Isso porque os pelos são essenciais para regular a temperatura corporal e proteger a pele. Dessa forma, a alternativa mais indicada para diminuir o calor é a tosa higiênica, que é feita na barriga, patas e partes íntimas. Além disso, é recomendado o uso de lâminas mais baixas, para que não seja retirada toda a pelagem. Cachorros ou gatos que possuem histórico de dermatite devem evitar a tosa, para que o quadro não evolua. Em todo caso, vá até um hospital veterinário de confiança e consulte um especialista antes de tomar qualquer decisão.
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3: Em Bandeirantes, 25 graus.
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6: Estúdio Casa, 4 horas e 4 minutos. Boa tarde.

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1: Pensamento do dia. Coração e boca. Visto que com o coração se crê para a justiça, e com a boca se faz confissão para a salvação. Romanos capítulo 10, versículo 10. É sempre com o coração que o homem crê, e com a boca confessa. Quando você crê em alguma coisa com o seu coração e a confessa com a sua boca, ela se torna real. As confissões da fé criam realidades. Por exemplo, Hebreus 9:12 declara: nem por sangue de bodes e bezerros, mas por seu próprio sangue, entrou uma vez no santuário, havendo efetuado uma eterna redenção. Jesus nunca mais terá de fazer isso, pois já o fez uma vez. Romanos 10:10 nos informa como obtemos a realidade da salvação: crendo com o coração, com o homem interior e confessando com a boca. Quando você lê em textos bíblicos as seguintes expressões: em Cristo, nele, em quem, talvez não pareça que você realmente possui aquilo que os textos afirmam, mas se começar a confessar, porque você realmente crê de coração na palavra de Deus: isso é meu, é isso quem sou, é isso que possuo, então tudo se tornará real para você. Já é real na dimensão espiritual, no entanto, você almeja que se torne realidade na dimensão física. Agora, possua aquilo que Deus declara ser meu. Agora.
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4: Em Bandeirantes, 25 graus.
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11: Léo Santana!

0: Faz barulho pro GG aí! Muito obrigado! Bravo,
1: bravo! Em Bandeirantes, 25 graus.
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1: Alô, negão!
2: Fala comigo, Marquinho!
1: Todo mundo tem aquela mina de pé!
2: É isso, pô!
1: Mas tem homens.

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1: Clóvis, você acredita em vida após a morte?
2: Ah, chefe, não acredito nessas coisas, não.
1: Baseado em que não acredita?
2: Pra mim, se a pessoa morreu, morreu.
1: Só isso?
2: Ah, chefe, não existe prova nenhuma. Nunca alguém voltou pra provar que tá do outro lado. Pelo menos eu nunca vi.
1: Pois digo que está enganado. Agora essa prova existe.
2: Existe?
1: Sim.
2: Que prova é essa?
1: Ontem, depois que você saiu mais cedo para ir ao funeral do seu tio, ele veio aqui te procurar.
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5: Em Bandeirantes, 25 graus.
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4: Em Bandeirantes, 25 graus.
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7: 5 e 5.
8: Boa tarde.

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2: Combine iogurte sem gordura com algumas fatias de suas frutas favoritas. Produtos lácteos como iogurte são naturalmente ricos em cálcio e vitamina para fortalecer os ossos. Eles ainda contribuem para uma pele mais bonita e também contém bactérias benéficas que ajudam a melhorar os processos digestivos.
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4: Em Bandeirantes, 25 graus.
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1: Em Bandeirantes, 23 graus.
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2: Olá, meu amigo, olá, minha amiga ouvinte. Que bom que estamos juntos para este momento de oração. Fim de tarde, quinta-feira. Eu sou o Padre Ezequiel e estou com você para rezar. A palavra que inspira nesse momento é a seguinte: seja ouvinte da boa palavra. Dela sempre brotará um sentido novo para a vida. Meditemos.

0: Rezemos juntos. O anjo do Senhor anunciou a Maria, e ela concebeu do Espírito Santo. Ave Maria, cheia de graça, o Senhor é convosco, bendita sois vós entre as mulheres, e bendito é o fruto do vosso ventre, Jesus. Santa Maria, Mãe de Deus, rogai por nós, pecadores, agora e na hora da nossa morte. Amém. Eis aqui a serva do Senhor, faça-se em mim segundo a vossa palavra. Ave Maria, cheia de graça, o Senhor é convosco, bendita sois vós entre as mulheres, e bendito é o fruto do vosso ventre, Jesus. Santa Maria, Mãe de Deus, rogai por nós, pecadores, agora e na hora de nossa morte. Amém. E o Verbo se fez carne e habitou entre nós. Ave Maria, cheia de graça, o Senhor é convosco, bendita sois vós entre as mulheres, e bendito é o fruto do vosso ventre, Jesus. Santa Maria, Mãe de Deus, rogai por nós, pecadores, agora e na hora de nossa morte. Amém. Rogai por nós, Santa Mãe de Deus, para que sejamos dignos das promessas de Cristo. Oremos. Derramai, ó Deus, a vossa graça em nossos corações, para que, conhecendo pela mensagem do anjo a encarnação do vosso Filho, cheguemos por sua paixão e cruz à glória da ressurreição. Por Cristo nosso Senhor. Amém. E agora sobre você, a bênção de Deus. O Senhor esteja convosco, Ele está no meio de nós. Por intercessão de Nossa Senhora, desça sobre você, sobre a tua casa, sobre a tua vida, sobre a tua saúde, sobre o teu trabalho, a bênção de Deus. Em nome do Pai, do Filho e do Espírito Santo. Amém. Obrigado por estar conosco, um forte abraço para você e até amanhã.
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2: Duas senhoras conversando, uma falou pra outra: meu marido se veste tão bem. A outra falou: e rápido, né? Senhora com um anel bonito no dedo, a outra falou: que pedra bonita, é diamante? Não, meu marido que me deu.
3: Dois galos, galo de briga, se pegando um pau assim no terreiro, não era briga de galinha não, no terreiro. Então, dois galos brigando, o papagaio foi apartar, os galos se viram, aí bicaram o papagaio, tudo arrancaram as penas, jogaram o papagaio todo pelado pra lá e voltaram pro pau. Briga de galo, brigaram até morrer. Caiu um morto aqui, outro morto lá, chegou o dono nessa hora. Tira de ouro. O papagaio leva dois, disse: quando eu tiro o paletó é foda.
4: Todo dia, o cara passava em frente a uma loja que tinha um papagaio. E virava a cara, né? O papagaio que tinha uma bronca desgraçada do cara, né? Bom dia! Diz bom dia, filha da puta! Ah! Ah! Diz bom dia, filha da puta! O cara ficava pra morrer, né? Todo dia que ele passava lá, o papagaio: diz bom dia, filha da puta! Ah! Ah! Um dia, o cara se esqueceu. Vinha com a mulher e as duas filhas. Quando ele lembrou do papagaio, já estava em cima, não tinha tempo de voltar. Aí ele olhou, aquele jeitão, grilou o negócio, virou pro papagaio: bom dia, papagaio. O papagaio olhou pra ele: aprendeu, hein, filha da puta?
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6: Em Bandeirantes, 23 graus.
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2: 6 horas e 12.

0: Em Bandeirantes, 23 graus.
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1: Os flamingos não nascem cor de rosa. Eles adquirem essa cor por causa da alimentação rica em carotenoides.
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4: Em Bandeirantes, 23 graus.
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6 horas e 46 minutos.

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0: pode ser importador de 90% do fertilizante que a nossa agricultura precisa. O Brasil precisa ser dono do seu nariz e produzir fertilizantes.
1: Na apresentação da Voz do Brasil, Mariano Jungmann e Nazi Brum.
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1: O presidente Lula participou da entrega de mais de 300 moradias em Camaçari.
2: O presidente destacou que o projeto de moradia entregue foi pensado em dar teto também, mas... Perdão. O presidente Lula destacou que o projeto de moradia entregue foi pensado para dar teto e também mais qualidade de vida aos novos moradores.
1: No condomínio é possível contar, por exemplo, com biblioteca, parquinho, academia ao ar livre, quadra de futebol e espaço de convivência.
3: Pela primeira vez na vida, o Gilvaldo dos Santos, de 51 anos, que está desempregado, vai morar em uma casa própria. Ele recebeu, nesta quinta-feira, pelas mãos do presidente Lula, as chaves do novo apartamento.
4: Eu estou muito feliz por esse empreendimento. A minha vida não foi fácil, como todos vocês aqui. É isso que eu venho agradecer, esse empreendimento, a minha casa, a minha vida, e a todos que estão aqui, com respeito, a dedicação. Obrigado por essa oportunidade.
3: Gilvaldo vai morar em uma das 384 unidades habitacionais do programa Minha Casa Minha Vida, que foram entregues em Camaçari, na Bahia, onde serão beneficiadas mais de 1.500 pessoas. As moradias fazem parte dos residenciais Verdes Horizontes 1 e 2. Cada condomínio possui 192 apartamentos com 2 quartos, sala, cozinha, banheiro e varanda, e ainda contam com espaços coletivos, como academia, parque infantil, quadra esportiva e biblioteca. Áreas importantes para o desenvolvimento das crianças, como destacou o presidente Lula.
0: E é por isso que nós fazemos biblioteca agora, em cada conjunto habitacional. Nós temos que fazer essas crianças brincar, de ler, de estudar, de saber das coisas boas e não ficar perambulando por falta de lugar de lazer, que também nos conjuntos tem que ter. Essa unidade tem que ter parque para brincar, tem que ter espaço para jogar.
3: Os apartamentos foram construídos com investimento superior a 65 milhões de reais por meio do novo PAC e do Fundo de Arrendamento Residencial. O ministro das Cidades, Vladimir Lima, destacou que mais unidades habitacionais do programa Minha Casa Minha Vida devem ser contratadas ainda neste ano.
5: Nós contratamos mais de 2 milhões de moradias com um ano e um mês de antecedência. Não fica por aí, vamos aumentar isso. Vamos fazer 3 milhões de moradias até dezembro de 2026.
3: Os condomínios fazem parte de um conjunto de empreendimentos habitacionais em andamento em Camaçari. São 1.800 novas moradias previstas para o município. A entrega ocorre em um momento de redução histórica do déficit habitacional no país, que atingiu, em 2024, o menor índice já registrado, segundo dados do Ministério das Cidades e da Fundação João Pinheiro. As regiões Norte e Nordeste tiveram a maior taxa de redução. Reportagem Márcia Fernandes.
2: E as famílias que já possuem imóveis e querem fazer melhorias na moradia devem ficar atentas.
1: Já estão valendo as novas regras do Reforma Casa Brasil.
2: Podem participar famílias com renda de até 13 mil reais por mês.
6: Do campo para a mesa dos brasileiros e para o mundo, o Brasil segue consolidando a posição de potência agrícola.
7: As novas condições do programa Reforma Casa Brasil já estão em vigor. As mudanças foram aprovadas pelo Conselho Monetário Nacional, o CMN, regulamentadas pelo Ministério das Cidades e já estão disponíveis para contratação via Caixa Econômica Federal. Entre as principais mudanças estão o aumento do limite de renda familiar, que passou de R$ 9.600 para R$ 13.000 por mês, e a redução da taxa de juros para 0,99% ao mês, considerando os encargos totais da operação. O prazo para pagamento também aumentou de 5 para 6 anos. Além disso, o valor máximo do financiamento agora pode chegar a R$ 50 mil. O programa faz parte do Minha Casa Minha Vida e é voltado para famílias que já possuem imóvel, mas precisam realizar melhorias na moradia. O crédito pode ser usado em reformas estruturais, troca de telhado, instalações elétricas e hidráulicas, ampliação de cômodos e obras de acessibilidade. As famílias interessadas já já podem consultar as condições e iniciar o processo de contratação pelos canais da Caixa. Saiba mais sobre o Reforma Casa Brasil em gov.br/cidades. Dilson Santa Fé, para a Voz do Brasil.
1: O Brasil avança na produção nacional de fertilizantes.
2: Eles melhoram a vida de quem planta, levando segurança alimentar ao restante do país.
1: Hoje, o presidente Lula visitou uma fábrica na Bahia que está retomando as atividades com o investimento da Petrobras.
8: Depois de anos parada, a fábrica de fertilizantes nitrogenados da Petrobras, em Camaçari, na Bahia, retomou a produção em janeiro e já opera com 90% da capacidade. A Petrobras investiu 100 milhões de reais na retomada das atividades. Durante a reabertura da fábrica, o presidente Lula destacou que o Brasil precisa ter independência na produção desses insumos.
0: O Brasil é um país agrícola. O Brasil é o segundo maior produtor de alimento, tem hora que é o terceiro, e o Brasil precisa de fertilizante. E o Brasil não pode ser importador de 90% do fertilizante que a nossa agricultura precisa. O Brasil precisa ser dono do seu nariz e produzir fertilizantes.
8: A fábrica tem capacidade para produzir 1.300 toneladas de ureia e 1.300 toneladas de amônia por dia, volume que atende 5% da demanda nacional de fertilizantes nitrogenados. Segundo a presidente da Petrobras, Magda Chambriá, até 2028, com o funcionamento de mais 3 fábricas, a produção deve crescer ainda mais no país.
9: Com a fábrica de Mato Grosso, com a fábrica do Paraná, com a fábrica de Sergipe e com a fábrica da Bahia, nós vamos produzir 35% do fertilizante nitrogenado que o Brasil precisa.
8: Os fertilizantes são usados principalmente em plantações de milho, café, trigo, algodão e cana-de-açúcar. Eles aumentam a produtividade no campo, o que leva a alimentos mais baratos na mesa do consumidor. Com maior produção nacional, o Brasil reduz a dependência da importação de fertilizantes, diminuindo custos para produtores rurais. Em momentos de crise internacional, o abastecimento interno também fica menos vulnerável. O ministro da Agricultura e Pecuária, André de Paula, destacou a importância dos fertilizantes num cenário de crescimento do setor agrícola.
10: No ano passado, o agro cresceu 11,7%. Então, quando nós fazemos um esforço como esse, ampliamos a nossa capacidade de produzir, o agro nos surpreende, cresce tanto que a gente já precisa de produzir ainda mais.
8: Segundo a Petrobras, cerca de 3.600 empregos diretos e indiretos foram gerados com a retomada da fábrica. De Camaçari, na Bahia, Luana Karen.
2: Pois é, a safra brasileira de grãos deve bater mais um recorde neste ano, com estimativa de 358 milhões de toneladas, segundo a Conab, a Companhia Nacional de Abastecimento.
1: Isso significa um aumento superior a 2% em relação à safra passada.
2: O IBGE também projeta uma safra recorde com destaque para a produção de café.
6: Do campo para a mesa dos brasileiros e para o mundo, o Brasil segue consolidando a posição de potência agrícola global. Os números mais recentes do Instituto Brasileiro de Geografia e Estatística e da Companhia Nacional de Abastecimento mostram que a safra de grãos deve bater novos recordes em 2026. Pelos dados do IBGE, a produção de cereais, leguminosas e oleaginosas deve chegar a 348 milhões e 700 mil toneladas. Já o levantamento da Conab é ainda mais otimista e projeta 358 milhões de toneladas. Segundo o presidente da Conab, Silvio Porto, a soja deve alcançar mais um recorde histórico, com produção de 180 milhões de toneladas. O milho também mantém números robustos, com mais de 138 milhões de toneladas, ajudando o país a manter posição de destaque entre os maiores produtores de alimentos do planeta.
11: Nós fizemos ajustes em relação à área de soja no estado do Paraná, nós conseguimos então fazer esse ajuste em relação a ultrapassar 180 milhões de toneladas. E no milho é um ajuste principalmente de produtividade, principalmente porque o estado do Mato Grosso está com uma perspectiva de termos uma excelente produtividade.
6: O café também aparece com perspectiva histórica, superando 66 milhões de sacas, destaca Carlos Alfredo Guedes, gerente da agricultura do BGE.
12: São 4 milhões de toneladas de café, é um crescimento de 14,9% em relação ao ano anterior, com um crescimento de 20% da espécie arábica e de 6% da espécie canefa. As condições climáticas estão muito boas para o desenvolvimento das lavouras esse ano e, além disso, os preços também estão bem favoráveis nos últimos anos, né?
6: O Centro-Oeste continua liderando o mapa da produção agrícola brasileira, responsável por metade de toda a safra nacional. Mato Grosso segue como o maior produtor de grãos do país. Reportagem Pablo Mundim.
1: Agricultores familiares que produzem alimentos frescos e saudáveis chegam a quem mais precisa.
2: Assim funciona o PAA, Programa de Aquisição de Alimentos. O governo compra a produção dos pequenos agricultores, garantindo renda para eles, e distribui esses alimentos para instituições públicas que atendem pessoas em situação de vulnerabilidade.
1: Desde o início do programa, o PAA já beneficiou 47 mil associações.
13: Em Tapauá, no Amazonas, o sustento das famílias vem das águas. Com mais de 20 mil habitantes, a economia da cidade é influenciada pela pesca e agricultura de várzea. A Ana Paula Reis Lima lidera a Associação Indígena Povos das Águas, na terra indígena Paricá. Ela conta que o manejo do pirarucu tem mudado a vida das famílias da região, que só neste ano comercializaram 17 toneladas do peixe para a Conab, por meio do Programa de Aquisição de Alimentos, PAA.
14: Foi muito boa, né, a gente ter acessado essa política, né, ter chegado até a gente, porque ela valoriza e dá autonomia ao povo.
13: Pelo PAA, o governo compra a produção da agricultura familiar e destina para entidades sociais e instituições públicas que atendem pessoas em situação de vulnerabilidade. Agora, a pesca produzida pela associação que a Ana Paula pertence vai garantir uma refeição de qualidade para quem não teria acesso.
14: A gente se sente feliz pela gente ter entregado um produto de qualidade, um produto da região, né? E de ver esse produto tá chegando na mesa das pessoas que às vezes nem tem as condições de comprar um produto, né, de qualidade, e de atender as próprias pessoas do município, da região.
13: Neste ano, o Ministério do Desenvolvimento e Assistência Social, Família e Combate à Fome destinou 450 milhões para a Companhia Nacional de Abastecimento executar o Programa de Aquisição de Alimentos. Mas, de acordo com o presidente da Conab, Silvio Porto, nos últimos 3 anos, os valores reservados ao programa superam 3 bilhões de reais.
11: Nesses 3 anos, já foram mais de 3,6 bilhões de reais que o MDS destinou para a Conab. Esse programa, ele foi muito relevante para a promoção do direito humano à alimentação, assegurando transferência de renda para essas famílias que produzem alimentos, comida de verdade, e fazendo com que a população em situação de insegurança alimentar seja atendida pelo PAA.
13: O PAA foi criado em 2003 com o objetivo de promover o acesso à alimentação e incentivar a agricultura familiar. Dados da Conab apontam que desde a criação do programa até 2024, cerca de 9 mil organizações produtoras da agricultura familiar foram contratadas por meio do programa, beneficiando 47 mil instituições em todo o país. Reportagem Graziele Bezerra.
2: Representantes do governo brasileiro e da União Europeia se reuniram nesta quarta-feira para discutir as restrições da Europa à carne brasileira.
1: Uma decisão do bloco europeu retira o Brasil da lista de países autorizados a exportar produtos de origem animal a partir de setembro.
2: Ficou definido que nos próximos 10 dias, o governo brasileiro vai enviar informações complementares sobre o uso de antimicrobianos na cadeia de proteína animal.
1: A União Europeia também informou que cada produto, como carnes, ovos e mel, será analisado separadamente.
2: O ministro da Agricultura, André de Paula, disse que o Brasil enviará todas as respostas no prazo.
1: E lembrou que o Brasil tem sólido sistema de defesa agropecuária.
2: O Atlas Minas dos Remanescentes Florestais da Mata Atlântica registrou o menor índice de desmatamento do bioma em 40 anos.
1: De acordo com o INPE, o Instituto Nacional de Pesquisas Espaciais e a Fundação SOS Mata Atlântica, o desmatamento caiu de 14.366 hectares em 2024 para 8.668 hectares em 2025, o que representa uma queda de 40%.
2: Para a pesquisadora do INPE, Silvana Amaral, o resultado é uma conjunção de ações para conter o desmatamento.
15: E a gente atribui isso a um conjunto de medidas que foram tomadas tanto da sociedade civil quanto das políticas públicas, né, voltadas para a contenção do desmatamento. E eu acho que existe também o aumento da consciência, sabe, das pessoas na conservação dessas áreas de Mata Atlântica. Tem várias iniciativas de produção de mudas, distribuição de mudas, de regeneração induzida para contenção do desmatamento.
1: Pelas redes sociais, o vice-presidente Geraldo Alckmin disse que o resultado reflete o compromisso do Brasil com a preservação ambiental e que mostra o retorno da fiscalização e o combate sério ao desmatamento em todas as regiões do país.
2: Atualmente, o país conta com cerca de 24% da cobertura original da Mata Atlântica. Desse total, cerca de 12% correspondem às chamadas florestas maduras, que são monitoradas pelo Atlas.
1: Cooperativas e associações da agricultura familiar que atuam no Cerrado podem inscrever projetos voltados para a produção de alimentos no edital Cerrado Mais Cooperativo.
2: Os projetos devem incluir ações de beneficiamento e comercialização e ter valor mínimo de R$5 milhões, abordando empreendimentos coletivos no bioma.
1: A iniciativa é uma parceria entre o Ministério do Desenvolvimento Agrário e Agricultura Familiar e o BNDES, o Banco Nacional de Desenvolvimento Econômico e Social.
2: A chamada prioriza a inclusão produtiva de mulheres, jovens, extrativistas e povos e comunidades tradicionais.
1: As inscrições podem ser realizadas até o dia 31 de julho e os detalhes da chamada pública estão disponíveis em bnds.gov.br.
2: Após as secas históricas registradas em 2023 e 2024 na Amazônia, o governo do Brasil antecipa ações para enfrentar o período.
1: As iniciativas querem evitar prejuízos ao transporte de passageiros, ao abastecimento de cidades e ao fluxo de cargas na região norte.
16: O governo do Brasil antecipou medidas para reduzir os impactos de uma possível nova estiagem na Amazônia este ano. Entre as ações previstas, incluem o planejamento de dragagens, manutenção de hidrovias, reforço na sinalização náutica e monitoramento contínuo das condições de navegabilidade. O objetivo é preservar o transporte de passageiros, garantir o abastecimento das cidades e manter o fluxo de cargas na região norte. A iniciativa foi motivada pelas secas históricas de 2023 e 2024, que afetaram diretamente no abastecimento e na mobilidade na região norte, como nos municípios de Manacapuru, Tabatinga, Itacoatiara e Parintins. Além dos impactos logísticos, a estiagem provocou isolamento de comunidades ribeirinhas e indígenas e aumentou os desafios de abastecimento em municípios dependentes do transporte hidroviário. Nos últimos anos, rios como Amazonas e o Solimões registraram níveis críticos, comprometendo a navegação e afetando diretamente a mobilidade e o abastecimento de municípios da região. Diante desse cenário, o Ministério de Portos e Aeroportos e o Departamento Nacional de Infraestrutura de Transportes passaram a estruturar ações permanentes para períodos de seca. As ações incluem acompanhamento técnico contínuo das cotas dos rios, definição antecipada de trechos prioritários para dragagem e articulação com operadores logísticos da região norte. Thaisa Vitória para a Voz do Brasil.
2: Forma simples do governo contratar serviços de microempreendedores individuais.
1: Pela plataforma Contrata Mais Brasil, é possível encontrar serviços como pequenos reparos e jardinagem.
2: E agora a ferramenta ampliou o número de atividades disponíveis, de 47 para 107.
1: Com essa ampliação, o Ministério da Gestão e da Inovação em Serviços Públicos espera alcançar mais de 1 milhão de profissionais.
17: O pernambucano Gutenberg da Silva Ferreira é microempreendedor individual desde 2021. Ele conta que durante um tempo prestava serviços de elétrica, encanamento e pequenas obras para complementar a renda da família, enquanto mantinha um trabalho fixo. A mudança começou em 2025, quando Gutenberg se cadastrou na plataforma Contrata Mais Brasil do governo federal e começou a ter acesso a mais oportunidades de contratação. Com o aumento dos serviços, ele relembra como viu seu faturamento dar uma guinada.
18: O ano passado faturei 60 mil, só através da plataforma. Aumentei minha renda, consegui ter mais tempo com a família.
17: Desde 2025, microempreendedores individuais, fornecedores de alimentos, incluindo agricultores familiares, cooperativas e empresas de todos os tamanhos, podem oferecer seus serviços diretamente ao governo por meio da plataforma Contrata Mais Brasil. O funcionamento é simples. O órgão público abre um chamado com a necessidade de serviço ou de aquisição de alimentos e os fornecedores cadastrados podem enviar suas propostas com o preço pelo qual realizariam o trabalho. No final do prazo, o órgão escolhe a melhor proposta e fecha a contratação. O modelo tem dado tão certo que em abril o Ministério da Gestão e da Inovação e Serviços Públicos ampliou de 47 para 107 o número de atividades que integram as categorias de serviços disponíveis no Contrata Mais Brasil. Com a mudança, a medida deve alcançar mais de 1 milhão de MEIs no país, segundo o secretário de Gestão e Inovação, Roberto Pojo.
19: A gente aumentou mais 60 serviços. Você imagina, né? 107 serviços, a gente pode contratar, acho que praticamente tudo que é necessário ali para o ente público. Com essa ampliação, a gente olhando a base de cadastro de MEIs no Brasil, a gente alcança o potencial de 1,3 milhões de profissionais.
17: Em pouco mais de um ano, o Contrata Mais Brasil já movimentou mais de 20 milhões de reais em recursos públicos e gerou mais de 6.500 oportunidades, de acordo com dados do governo. Para se cadastrar, basta acessar o site gov.br/Contrata Mais Brasil. Reportagem Gabriela Noronha.
2: Começa amanhã o pagamento do quarto lote do abono salarial, que beneficiará mais de 4 milhões de trabalhadores dos setores público e privado.
1: Vão receber o benefício os nascidos nos meses de maio e junho, inscrito no PIS ou PASEP há pelo menos 5 anos.
2: E aqueles que receberam até R$ 2.766 por mês e trabalharam pelo menos 30 dias com carteira assinada.
20: Trabalhadores nascidos em maio e junho começam a receber nesta sexta-feira, dia 15, o quarto lote do abono salarial do PIS/PASEP. Segundo o Ministério do Trabalho e Emprego, mais de 4 milhões e meio de pessoas têm direito ao benefício neste lote, totalizando a liberação de 5 bilhões e 700 milhões de reais. Em 2026, o calendário de pagamento do abono salarial referente ao ano base de 2024 iniciou os pagamentos em 16 de fevereiro. Os valores vão ficar disponíveis aos trabalhadores até o fim do calendário. O pagamento será feito pela Caixa Econômica Federal para trabalhadores da iniciativa privada e pelo Banco do Brasil para servidores públicos. Tem direito ao abono quem está inscrito no PIS ou PASEP há pelo menos 5 anos, recebeu até R$ 2.766 por mês, em média, no ano base, e trabalhou pelo menos 30 dias com carteira assinada. O pagamento do PIS vai ser feito prioritariamente em conta da Caixa ou pelo aplicativo Caixa Tem. Já o PASEP será pago em conta bancária, via PIX, TED ou presencialmente nas agências do Banco do Brasil. As consultas podem ser feitas pela Carteira de Trabalho Digital no portal gov.br, pelo telefone 158 ou nas superintendências regionais do trabalho. Lucília Araújo para a Voz do Brasil.
1: Essas foram as notícias do Governo do Brasil.
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2: Fique agora com as notícias do Poder Judiciário e do Congresso Nacional. Boa noite.
1: Boa noite para você e até amanhã.
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22: STF valida lei sobre igualdade salarial entre homens e mulheres.
23: STJ decide que é incabível mandado de injunção para pedir autorização de plantio doméstico de cannabis.
22: Tribunal Regional Eleitoral de São Paulo busca voluntários com conhecimento em Libras para as eleições deste ano.
23: Boa noite, eu sou Marcela Luiza.
22: E eu sou Arthur Filho.
23: O Supremo Tribunal Federal, por unanimidade, decidiu que é constitucional a lei que cria mecanismos para garantir igualdade salarial entre homens e mulheres.
22: O plenário declarou constitucional a Lei número 14.611 de 2023 e julgou improcedentes as ações que questionavam a norma. Marcelo Della Libera.
24: Por unanimidade, o Supremo Tribunal Federal validou a lei que obriga empresas com mais de 100 funcionários a adotar medidas para promover a igualdade salarial entre homens e mulheres que exercem a mesma função. Entre outros pontos, a norma obriga a divulgação de critérios remuneratórios em relatórios de transparência que devem ser enviados ao Ministério do Trabalho e Emprego sob pena de multa. Uma vez constatada a desigualdade salarial, eles devem elaborar um plano de ação para mitigá-la, com metas e prazos.
23: Não cabe mandado de injunção com o objetivo de obter autorização para importação e cultivo doméstico da cannabis sativa à pessoa física.
22: A decisão é do STJ, Fátima Uchoa.
25: Mandado de injunção é uma ação usada quando a falta de norma impede o exercício de direitos previstos na Constituição. Um homem ajuizou ação desse tipo contra o Ministério da Saúde e a Anvisa, alegando omissão na regulamentação do tema. Mas a Corte Especial do STJ avaliou que, ainda que se reconheça a lacuna normativa sobre o tema, o mandado de injunção não permite que o Judiciário substitua os poderes legislativo e executivo para decidir sobre a possibilidade de cultivo individual da planta. E, segundo o relator ministro Og Fernandes, o ordenamento jurídico brasileiro não reconhece, no nível constitucional, direito ao cultivo particular de plantas que estão sujeitas a controle especial.
23: Justiça do Trabalho deve julgar ação contra a União sobre combate ao trabalho escravo.
22: O processo questiona a falta de recursos para a fiscalização. Larissa Batista.
26: Na ação, o Ministério Público do Trabalho alegava que, desde 2017, a União deixou de destinar recursos para o Grupo Especial de Fiscalização Móvel, responsável pelas operações de combate ao trabalho análogo à escravidão em todo o território nacional. Para o Tribunal Superior do Trabalho, é dever da Corte garantir o cumprimento das normas de proteção ao trabalhador e dos direitos fundamentais no ambiente de trabalho, mesmo que não exista vínculo formal. Por isso, a Justiça do Trabalho é competente para julgar o caso.
23: O Tribunal Regional Eleitoral de São Paulo lançou uma nova campanha.
22: O intuito é chamar voluntários que saibam língua brasileira de sinais a Libras para ajudar nas eleições de 2026. Estevão Furtado.
27: O tema é Traduz a Cidadania em Libras. Seja apoio Libras nas eleições de 2026. A ação busca facilitar o voto de pessoas surdas ou com deficiência auditiva. As inscrições vão até 1º de junho pelo formulário disponível na área Mesários no site do Tribunal. Quem participar vai receber e orientar eleitores, mostrar onde fica a sessão eleitoral e tirar dúvidas no dia da votação. Além de ajudar a democracia, os voluntários recebem R$ 65,00 por dia trabalhado de auxílio alimentação. Tem direito à folga em dobro pelos dias trabalhados, sem desconto no salário, e podem usar as horas como atividade complementar na faculdade.
23: Justiça condena homem por apologia ao nazismo em rede social no Rio Grande do Sul.
22: A denúncia foi apresentada pelo Ministério Público Federal. Vanessa Pereira.
28: O cidadão foi denunciado à Justiça Federal Gaúcha pelo envio de uma mensagem com exaltação ao nazismo em um grupo aberto da plataforma Telegram, onde celebrava a memória de Adolf Hitler. O réu foi condenado à pena privativa de liberdade, que foi substituída por prestação de serviços à comunidade ou entidades públicas, além do pagamento de multa. Ainda cabe recurso da decisão.
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23: Uma boa noite.
22: Boa noite a você.
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0: Está no ar o Jornal do Senado.
3: Eu sou Paula Groba.
4: E eu sou Ricardo Nakaoka.
3: E estes são os destaques de hoje do Jornal do Senado, que começa agora.
4: Combustíveis mais baratos.

0: já está em vigor, mas para se tornar lei definitivamente, a proposta ainda precisa ser aprovada pelo Congresso. Reportagem de Alexandre Campos.
1: Segundo o governo, a medida no caso da gasolina representará uma redução de até 89 centavos por litro, em relação ao diesel, 35 centavos. Para isso, será pago aos produtores e importadores de combustíveis o valor correspondente à dedução de contribuição para o PIS/PASEP, da COFINS e da CID Combustíveis incidentes sobre a gasolina e o diesel. Os produtores e importadores terão que comprovar por meio de documentos fiscais de que o total recebido foi efetivamente repassado aos consumidores. Líder do governo no Senado, Jax Wagner, do PT da Bahia, lembrou que a MP pode impedir uma alta generalizada nos preços.
2: O presidente tem que reagir para evitar que, inclusive, se comprometa a economia nacional, provocando uma inflação acima daquilo que a gente já tem da meta que está colocada.
1: Para os senadores Alci Lucas, do PL do Distrito Federal, a medida provisória será válida se houver fiscalização.
3: Só tem que ver agora o controle disso, né? Tem que controlar para ver se realmente, na bomba, se o consumidor vai sentir isso.
1: A subvenção terá vigência de 2 meses e poderá ser prorrogada por ato do Executivo.
4: A Comissão de Educação voltou a debater o projeto que proíbe a venda, publicidade e distribuição de alimentos ultraprocessados no ambiente escolar.
0: Entidades da indústria alimentícia afirmaram que o projeto ainda precisa de mais discussões, mas especialistas reforçaram que alimentos ricos em açúcar, gordura e sal contribuem para a obesidade, cáries e outros problemas de saúde. Repórter Rodrigo Rezende.
5: O projeto do senador Jax Wagner, do PT da Bahia, proíbe a distribuição e a comercialização no ambiente escolar de alimentos ultraprocessados, preparações e bebidas com altos teores de calorias, gordura saturada, gordura trans, açúcar livre e sal. Bruna dos Santos Nunes, coordenadora de atenção à saúde dos adolescentes e jovens do Ministério da Saúde, defendeu a proposta.
6: Essa proposta legislativa é um instrumento que é bastante importante para a promoção da saúde, para contribuir com a saúde desses escolares, que valorizem a cultura alimentar local e que derivem de práticas que sejam ambientalmente sustentáveis.
5: Já o presidente executivo da Associação Brasileira da Indústria de Alimentos, João Dornelas, afirmou que o tema precisa de muita discussão, principalmente em relação aos conceitos presentes no projeto, caso da nomenclatura ultraprocessados.
7: É importante ressaltar que os alimentos industrializados, todos eles, são altamente regulados, passam por controle rigoroso de qualidade. Quando eu escuto falar sobre comida de verdade, o que eu ouço de fato é um julgamento moral disfarçado de critério técnico.
5: A senadora doutora Eudócia, do PSDB de Alagoas, ressaltou que a questão do conceito não pode maquiar os problemas que os alimentos possam causar e lamentou o excesso de açúcar, sal e gorduras saturadas em diversos produtos consumidos pelos estudantes.
4: O senador Hamilton Mourão, do Republicanos do Rio Grande do Sul, criticou as ações do governo nas áreas de segurança pública e economia. Segundo ele, o programa Brasil contra o Crime Organizado, com previsão de investimentos de 11 bilhões de reais, representa uma reação tardia ao avanço das facções criminosas.
0: Mourão também afirmou que o governo age com foco eleitoral e defendeu ações permanentes no combate ao crime organizado.
8: O que vemos agora é uma reação tardia, feita às pressas, há pouco os meses do calendário eleitoral, porque perceberam que nada fizeram e nem a narrativa na segurança pública conseguiram manter.
4: E o líder do governo no Senado, Jax Wagner, repercutiu em plenário a divulgação de uma gravação entre o senador Flávio Bolsonaro e o empresário Daniel Vorcaro, dono do Banco Master.
0: Em resposta, o vice-líder do PL, senador Alci Lucas, saiu em defesa de Flávio Bolsonaro. Pelas redes sociais, o senador afirmou que a conversa com Vorcaro teve como objetivo buscar recursos para um filme sobre o ex-presidente Jair Bolsonaro. Os detalhes com o repórter Márcio Maturana.
9: Repercutiu no plenário do Senado a divulgação de áudios do senador Flávio Bolsonaro, do PL do Rio de Janeiro, pedindo mais dinheiro a Daniel Vorcaro, dono do Banco Master, para financiar um filme sobre seu pai, o ex-presidente Jair Bolsonaro. O senador Jax Wagner, do PT da Bahia, disse que a gravação revela uma relação próxima entre os dois.
10: O senador Flávio Bolsonaro, em diálogos muito muito particulares, solicitando 140 milhões de reais para terminar o filme sobre o ex-presidente e seu pai. Eu não estou dizendo que tem dolo aqui, mas demonstra que ele tinha uma relação, senão não estaria ligando para ele, dizendo: tamo junto sempre.
9: Isalci Lucas, do Distrito Federal, é vice-líder do PL e fez uma parte defendendo Flávio Bolsonaro.

0: Claro.
1: O pedido de patrocínio é uma coisa que, se o cara patrocinava tudo, não quer dizer que houve, por parte do pedido, que houve corrupção. Muito pelo contrário, houve um pedido, como a gente recebe todo dia pedidos de patrocínio e também de emendas para determinados eventos. Então é só para colocar isso muito claro, a posição do PL.
0: Flávio falou nas redes sociais sobre o pedido de dinheiro.
2: Eu conheci Daniel Vorcaro em dezembro de 2024. Não tinha mais governo Bolsonaro, não tinha absolutamente nenhuma acusação contra ele. O que acontece é que, com o passar do tempo, ele simplesmente parou de honrar com as parcelas do contrato. Sim, tinha um contrato que, ao ele não pagar essas parcelas, tinha uma grande chance de o filme sequer ser veiculado, do filme sequer ser concluído.
0: Flávio Bolsonaro diz que é fundamental instalar uma CPI para investigar o Banco Master.
3: Produtores rurais prejudicados por enchentes, secas e outros eventos climáticos extremos poderão receber um apoio de 30 bilhões de reais.
4: A proposta, que busca amenizar os prejuízos no campo, deve ser votada na próxima terça-feira pela Comissão de Assuntos Econômicos. Os detalhes na reportagem de Maurício De Sante.
5: O projeto prevê o uso de recursos do Fundo Social do Pré-Sal para a renegociação de dívidas de produtores rurais que tiveram prejuízos nas safras em razão do clima, caso de enchente, geada e secas. O objetivo final é garantir juros baixos e prazos de 10 anos para quem comprovadamente perdeu mais de 30% da produção. O limite da ajuda aos produtores será de 30 bilhões de reais, como explicou o relator, senador Renan Calheiros, do MDB de Alagoas.
6: Com tetos de 10 milhões por beneficiário e de 50 milhões por associação ou cooperativa, com prazo de 10 anos, com 3 anos de carência e taxas de juros de 3,5% ao ano para o Programa Nacional de Fortalecimento da Agricultura Familiar, 5,5% ao ano para o Programa Nacional de Apoio ao Médio Produtor Rural e 7,5% ao ano para os demais produtores.
5: Um pedido de vista adiou a votação da proposta para a terça-feira da semana que vem, dia 19, data em que também deve acontecer a votação no plenário.
3: E o governo decidiu zerar o imposto sobre compras internacionais de até 50 dólares, a chamada taxa das blusinhas.
4: A medida provisória que acaba com a cobrança já chegou ao Congresso Nacional e agora será analisada por deputados e senadores. No Senado, a decisão do governo dividiu opiniões entre parlamentares. A reportagem é de Marcela Diniz.
7: Na época de sua criação, a equipe econômica do governo Lula argumentou que a tributação de 20% nas compras de pequeno valor protegeria o varejo nacional. Para o líder do governo no Senado, senador Jax Wagner, do PT da Bahia, a medida provisória é fruto de reavaliação interna, que considerou maior o prejuízo das famílias consumidoras do que a arrecadação com a taxa das blusinhas.
8: Na minha opinião, pela avaliação que o governo fez, a arrecadação não foi tão significativa quanto se imaginava, e prejuízo, principalmente para as famílias mais humildes do ponto de vista financeiro, ou seja, que não tem tanto poder aquisitivo, foi muito grande.
7: O senador Efraim Filho, do União da Paraíba, aponta prejuízo à produção nacional e defende emenda de compensação.
9: Quem sabe a gente pode fazer uma emenda na medida provisória para que a mesma condição que está sendo dada para as compras internacionais seja dada também às empresas nacionais, às empresas brasileiras.
7: A MP que permite o fim da taxa das blusinhas será analisada primeiramente por uma comissão formada por deputados e senadores.
4: Com edição de Paula Groba e trabalhos técnicos de João Lira, o Jornal do Senado fica por aqui. Acompanhe agora as notícias da Câmara dos Deputados. Boa noite.
3: Boa noite e até amanhã.
10: Jornal Câmara dos Deputados. Câmara aprova marco legal para o transporte público coletivo urbano.
11: Plenário cria regime especial de tributação para entidades desportivas.
10: Deputados modernizam a lei das sociedades anônimas do futebol.
11: Boa noite. O plenário da Câmara aprovou projeto que deixa claro que as sociedades anônimas de futebol não respondem por dívidas antigas dos clubes. O repórter Marcelo Larche explica a nova lei.
12: A Câmara dos Deputados aprovou o projeto que muda as regras das chamadas sociedades anônimas do futebol, conhecidas como SAFs. Esse modelo foi criado em 2021 para permitir que clubes de futebol se transformassem em empresas com entrada de investidores e gestão mais profissional. O projeto foi apresentado pelo senador Rodrigo Pacheco, do PSD de Minas Minas Gerais, também autor da lei original que deu origem às SAFs. Uma das principais alterações é deixar claras as responsabilidades do clube original e da empresa criada. A SAF não responde automaticamente pelas dívidas antigas do clube, a não ser quando isso for definido em contrato. Ao mesmo tempo, o projeto cria mecanismos para ajudar no pagamento dessas dívidas. Parte das receitas da SAF, como uma parcela do faturamento e dos lucros, deverá ser destinada ao clube original para quitar débitos anteriores. O texto também traz mudanças na gestão dessas empresas. Passa a ser obrigatória a presença de membros independentes nos conselhos e aumenta a exigência de transparência com divulgação de atas das reuniões e da lista de acionistas. Outra medida é a exigência de que administradores estrangeiros tenham um representante legal no Brasil, responsável por responder a processos na justiça. O projeto ainda prevê que as SAFs desenvolvam programas sociais e educacionais em parceria com escolas públicas, usando o futebol como ferramenta de formação. Mas o trecho que exime a SAF de se responsabilizarem pelas dívidas dos clubes, com exceção daquelas acordadas entre as duas partes, foi criticada pelo deputado Bongás, do PT do Rio Grande do Sul.
13: Diz o seguinte: a Sociedade Anônima de Futebol não responde às obrigações, exceto quando as obrigações que lhe forem expressamente transferidas. Então, se um clube anterior não transferiu expressamente a situação de delito que tinha em relação a um jogador de futebol, por exemplo, que não foi feito o seu pagamento devido, a SAF não tem responsabilidade com isso. Mas isso nós não podemos aceitar.
12: Relator da proposta, o deputado Fred Costa, do PRD de Minas Gerais, afirmou que as mudanças fortalecem o modelo das SAFs e ajudam a atrair investimentos para o futebol brasileiro. Ele diz que responsabilizar as sociedades anônimas por dívidas antigas dos clubes é um risco para o investimento nas empresas esportivas.
14: Se um clube mal gerido tiver mais uma vez dívidas de milhões e milhões administrando-se um clube de lazer, por exemplo, a SAF vai ter que se responsabilizar? Isso é uma tremenda aberração. Isso é uma insegurança jurídica descabida, onde ninguém vai querer investir no futebol.
12: O projeto que atualiza as regras das sociedades anônimas do futebol, depois de aprovado pela Câmara e pelo Senado, seguiu para a sanção presidencial e já pode virar lei. Da Rádio Câmara de Brasília, com informações de Daniela Lessa, Marcelo Larcher.
10: Esporte. Os deputados também aprovaram um regime tributário especial para clubes esportivos sem fins lucrativos. A repórter Daniela Lessa acompanhou a votação.
15: A Câmara dos Deputados aprovou o projeto que cria um regime tributário especial para associações esportivas sem fins lucrativos, como clubes que mantêm equipes de futebol, vôlei, natação e outras modalidades. O projeto foi apresentado pelo deputado Roberto Duarte, do Republicanos do Acre, e cria o chamado RETAD, um sistema simplificado para o pagamento de tributos federais, estaduais e municipais. O novo regime será opcional e valerá para entidades esportivas certificadas ligadas aos movimentos olímpico, paralímpico, clubístico e educacional. Os clubes poderão recolher vários tributos em um único pagamento mensal, com cobrança de 5% sobre a receita bruta. Esse percentual reúne impostos federais, a nova contribuição sobre bens e serviços, a CBS, e o imposto sobre bens e serviços, o IBS, criado pela reforma tributária. Entre as receitas que não entram no cálculo dos tributos estão doações, recursos de loterias, patrocínios incentivados e contribuições pagas por associados. Na prática, o projeto cria para os clubes associativos um modelo parecido com o já existente para as SAFs, as Sociedades Anônimas do Futebol. As SAFs funcionam como empresas, enquanto muitos clubes tradicionais continuam organizados como associações sem fins lucrativos. Segundo o relator da proposta, deputado Dr. Luizinho, do PP do Rio de Janeiro, a reforma tributária poderá aumentar a carga de impostos desses clubes tradicionais, criando diferença de tratamento entre os dois modelos. Ele destacou também que os clubes poderão reduzir parte do imposto devido caso invistam em modalidades olímpicas e paralímpicas além do futebol, desde que mantenham pelo menos 6 modalidades esportivas diferentes.
16: Se a dedução fica condicionada à comprovação de investimento contínuo e da participação regular em competições oficiais de âmbito nacional ou internacional de no mínimo 6 modalidades olímpicas ou paralímpicas distintas do futebol.
15: O deputado Luiz Lima, do Novo, do Rio de Janeiro, defendeu a proposta, destacando a importância dos clubes na formação do esporte brasileiro.
17: Se a gente vê o Grêmio Náutico União, se a gente vê o Corinthians, o Pinheiros, se a gente vê o Sport Recife, se a gente vê os clubes aqui de Brasília, são eles que levam os atletas olímpicos, são eles que fazem as equipes esportivas. Então esse projeto é muito oportuno, porque eu vou repetir, no Brasil, a base esportiva é realizada nos clubes.
15: O projeto, que cria um regime tributário especial para associações esportivas sem fins lucrativos, seguiu para análise no Senado. Da Rádio Câmara de Brasília, Daniele Lessa.
10: Segurança Pública.
11: Márcio Gerri, do PCdoB do Maranhão, defende o programa Brasil contra o Crime Organizado, lançado pelo governo federal. Ele explica que o plano prevê ações integradas entre os entes federados, inteligência policial e combate ao financiamento do crime.
18: O deputado sustenta que o fortalecimento das instituições de segurança é essencial para reduzir a violência e conter a influência do crime organizado. Márcio Gerri ressalta ainda a importância da cooperação entre os três poderes para fortalecer o enfrentamento às facções criminosas.
11: Na opinião de Sargento Gonçalves, do PL do Rio Grande do Norte, o programa do governo de combate ao crime organizado não é eficaz porque prioriza medidas de desencarceramento. Ele acrescenta que a flexibilização de punições enfraquece a atuação das forças de segurança.
18: Sargento Gonçalves também questiona o investimento de 11 bilhões de reais na área, ao afirmar que parte dos recursos viria de empréstimos do BNDES e de fundos já existentes. Para ele, a crise de violência no Rio Grande do Norte reflete falhas nas políticas de segurança adotadas pelo PT.
11: Já Benedita da Silva, do PT do Rio de Janeiro, celebra o lançamento do programa Brasil contra o Crime Organizado e defende os investimentos do governo federal na segurança. Ela ressalta que a iniciativa prevê recursos e ações articuladas para enfrentar as facções criminosas.
18: A deputada observa que o programa foi construído em diálogo com governadores e autoridades da segurança pública. Benedita da Silva entende que o fortalecimento das polícias e o combate ao suporte financeiro das organizações criminosas podem contribuir para reduzir a violência no país.
11: Luiz Carlos Rauli, do Podemos do Paraná, questiona a demora do governo federal para lançar um programa de combate ao crime organizado. O deputado ainda alerta que a maior parte dos investimentos consiste em empréstimos que deverão ser pagos pelos estados.
18: Na opinião de Luiz Carlos Rauli, o governo prioriza estratégias eleitorais em vez de soluções estruturantes para o futuro do país. O parlamentar responsabiliza gestões petistas pelo aumento da violência e pelo endividamento da população.
11: Heloísa Helena, da Rede do Rio de Janeiro, defende mais investimentos em políticas sociais e ações de prevenção à violência em áreas vulneráveis. Ela observa que a ausência de políticas públicas permanentes facilita o recrutamento de crianças e jovens pelo crime organizado.
18: Para Heloísa Helena, nenhum governo brasileiro investiu de forma adequada no fortalecimento das polícias e em políticas sociais eficazes. A parlamentar acredita que a vulnerabilidade social favorece a cooptação de jovens pelo narcotráfico.
11: Fernando Rodolfo, do PRD de Pernambuco, assinala o início dos trabalhos da Comissão Externa sobre a Exploração Sexual Infantil durante a campanha do Maio Laranja. O deputado aponta o aumento dos registros de estupro de vulnerável como sinal de falhas no sistema de proteção.
18: Fernando Rodolfo cita casos recentes de violência sexual contra crianças para defender uma atuação mais firme do parlamento. Ele explica que a comissão temporária vai apurar denúncias e promover audiências públicas para sugerir medidas de enfrentamento à exploração sexual e ao tráfico infantil.
10: Transportes.
11: A Câmara aprovou um marco legal para o transporte público coletivo urbano. O repórter Antônio Vital acompanhou a votação.
19: A Câmara dos Deputados aprovou o projeto que cria uma rede única e integrada de transporte público coletivo, envolvendo o governo federal, estados e municípios. O projeto, que já passou pelo Senado, cria um marco legal do transporte público coletivo urbano, com inovações como gestão compartilhada, previsão de recursos no orçamento para cobrir os custos de gratuidades e tarifas reduzidas, metas de universalização e transição energética, além de transparência sobre custos e fiscalização. De acordo com o relator da proposta, deputado José Priante, do MDB do Pará, a integração física, operacional e tarifária é essencial para o aumento da oferta e para a melhoria da qualidade do serviço prestado à população. O projeto também separa a tarifa cobrada do passageiro da remuneração da empresa de ônibus, que ficará vinculada ao cumprimento de metas de desempenho e qualidade. A medida pretende evitar que o usuário arque com custos que não estão relacionados diretamente com a prestação do serviço. Da mesma forma, ao prever que gratuidades e descontos devem ser cobertos por recursos do orçamento, a medida impede a transferência desses custos aos demais passageiros. O projeto inicial chegou a prever regras para a criação de tributos locais para financiar o transporte, mas esse trecho foi retirado depois de críticas de diversos partidos, como o Missão e o Novo. Para o deputado Gilson Marques, do Novo de Santa Catarina, criar uma legislação única para o transporte coletivo urbano de todas as cidades não vai melhorar o sistema atual. Já o deputado Kim Kataguiri, do Missão de São Paulo, disse que o projeto não facilita a entrada de novas empresas de ônibus no setor e dificulta a operação de empresas de transporte por aplicativo ao exigir o regime de permissão no lugar da modalidade de autorização, mais simples, em vigor hoje.
20: O texto acaba com esse regime e exige, no mínimo, um regime de permissão que hoje não está sendo exigido pela NTT para esse transporte, principalmente por meio de aplicativos de ônibus interestaduais. Na minha avaliação, esse é um modelo que ajuda a quebrar um transporte que hoje é menos previsível, tem uma tarifa mais cara e tem ônibus de menor qualidade do que hoje são prestados por aplicativos.
19: O texto inclui diretrizes de sustentabilidade, como a redução dos impactos ambientais do transporte e o incentivo à modernização da frota com tecnologias mais limpas. O projeto foi defendido pela maioria do plenário. Para o deputado Hildo Rocha, do MDB do Maranhão, a proposta prevê repressão ao transporte ilegal, moderniza o sistema e favorece os municípios.
21: Nós temos que reconhecer que o transporte público em quase todas as cidades é um verdadeiro caos. Ônibus velho, ônibus sucateado, não tem horário de saída nem de chegada, não tem respeito aos usuários, mas tudo isso porque há, de fato, uma falta de interesse por parte dos municípios de bancar o déficit que existe, o déficit tarifário.
19: O projeto que institui um marco legal do transporte público coletivo urbano seguiu para a sanção presidencial e pode virar lei. Rádio Câmara de Brasília, com informações de Daniele Lessa, Antônio Vital.
10: Desenvolvimento Regional.
22: De acordo com Jorge Araújo, do PP, o governo da Bahia enfrenta dificuldades nas áreas de segurança pública, saúde e infraestrutura. Segundo o parlamentar, o aumento da violência na capital e no interior ampliou a sensação de insegurança no estado.
23: Jorge Araújo também acusa o governo da Bahia de fazer promessas sem apresentar resultados concretos. O deputado cita problemas na regulação da saúde, critica as condições da BR-324 e questiona o andamento das obras da ponte Salvador e Itaparica.
10: Política.
22: Jorge Sola, do PT da Bahia, denuncia o que considera uso político da decisão técnica da Anvisa sobre o recolhimento de lotes de detergente fabricados por uma empresa de doadores da campanha de Jair Bolsonaro em 2022. Ele pede o fim dos ataques a órgãos de fiscalização.
23: Para Jorge Sola, o discurso de perseguição política e o incentivo ao uso de produtos interditados ignoram riscos à saúde, demonstram irresponsabilidade da oposição com a vida dos brasileiros e visam apenas encobrir denúncias de corrupção e falhas em privatizações.
10: Justiça.
22: Érica Cocai, do PT do Distrito Federal, associa integrantes do campo bolsonarista ao caso do Banco Master e defende o aprofundamento das investigações sobre irregularidades financeiras. Segundo ela, documentos e diálogos divulgados pela imprensa apontam relações políticas e econômicas entre investigados e aliados do ex-presidente.
23: Érica Cocai também critica o financiamento de campanhas e operações financeiras envolvendo agentes públicos e privados ligados ao Banco Master. A deputada cobra punição dos envolvidos no que ela classifica como um dos maiores escândalos financeiros do país.
22: Padre João, do PT de Minas Gerais, apoia a decisão do STF de suspender a lei da dosimetria e critica iniciativas para alterar a legislação. Para ele, é inaceitável que mudanças aprovadas pelo Congresso possam beneficiar condenados por crimes graves e investigados por tentativa de golpe de Estado.
23: O deputado também elogia a atuação do governo federal na área de segurança pública e defende mais participação da União no setor. Padre João pede ainda mais emendas parlamentares e apoio das prefeituras para a compra de equipamentos policiais para o estado de Minas Gerais.
22: Turismo. Os deputados aprovaram dedução do imposto de renda para doações ao setor de turismo. A repórter Maria Neves explica quais são os limites.
0: Aprovado na Comissão de Constituição e Justiça da Câmara dos Deputados, projeto que permite deduzir do imposto de renda doações e patrocínios para incentivar o turismo, seguiu para análise do Senado. Pela proposta, tanto pessoas físicas quanto empresas poderão descontar do tributo devido até 100% do valor doado e até 75% do investimento em patrocínio a atividades turísticas. Autor da proposta, o deputado Felipe Carreiras, do PSB de Pernambuco, argumenta que o turismo representa uma atividade relevante para a economia porque permite a entrada de capitais de forma mais rápida que outras formas de investimento. Além disso, ressalta que o setor tem potencial para a criação e manutenção de empregos, geração de renda e indução do desenvolvimento regional. Felipe Carreiras explica como o projeto, se for aprovado também pelo Senado e entrar em vigor, poderá beneficiar o setor de turismo.
1: No mundo é o setor que mais gera emprego e agora o setor turístico poderá fazer a reforma em equipamentos turísticos, publicidade institucional de regiões de interesse turístico, poderá patrocinar festas e eventos de atividades turísticas, poderá patrocinar feiras, convenções, promoção de programas para propiciar a detecção de desenvolvimento de novos potenciais turísticos, capacitação de mão de obra de interesse turístico e obras de infraestrutura turística, ou seja, toda a cadeia produtiva do setor será beneficiada com essa lei histórica.
0: Ainda de acordo com o texto aprovado, as doações serão limitadas a 1% do imposto de renda devido no ano. Além disso, as pessoas jurídicas não poderão descontar doações e patrocínios ao turismo na apuração do lucro real. O projeto ainda proíbe incentivos a atividades desenvolvidas pelo próprio contribuinte doador e o uso dos recursos recebidos para pagamento de gastos com pessoal ou de encargos sociais. Quem receber doações ou patrocínios que podem ser deduzidos do imposto de renda deverá comunicar os valores arrecadados aos Ministérios do Turismo e da Economia. Também ficarão...

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0: Olá, meu amigo. Olá, minha amiga ouvinte. Eu sou o Padre Ezequiel. Esse é o momento de despertar para o amor. Eu queria falar hoje sobre família. Nós sabemos que hoje em dia viver em família é um desafio. A gente percebe pelos relacionamentos dos jovens entre si, casais de meia-idade e até casais de 20, 30 anos de casamento que ainda entram em crises profundas, muitas vezes em separações. Uma palavra importante é o seguinte: o diálogo, a conversa, é um dos principais elementos para a construção de um relacionamento saudável. O diálogo onde eu expresso aquilo que eu sou, eu expresso as minhas dúvidas, eu expresso o porquê estou com esse comportamento, com essas tensões, com esses problemas, porque ocorre que os casais muitas vezes não falam, não conversam e, consequentemente, não se entendem. Quando falam, explodem. Por isso, deveria haver aqui um exercício de maturidade para que o diálogo, a conversa franca, não quando a gente está tenso, mas nos momentos certos, nos momentos oportunos que se estabelece para isso. Então esse é um ponto. O segundo ponto, os casais deveriam ter rituais, rituais de vida. Por exemplo, um ritual é a missa, pode ser o culto, pode ser a celebração. Outro ritual é a mesa. Tem famílias que não se encontram mais na mesa, que não tem mais o momento da mesa, da refeição do meio-dia, a refeição da noite. Cada um fica isolado, um na sala, outro no quarto, outro não sei aonde. E assim, são pessoas estranhas dentro do mesmo ambiente. Por isso, rituais comuns ajudam a família a se manter. E outra coisa é acreditar. São crenças compartilhadas. No que a família acredita? No que o pai e a mãe acreditam? Em que Deus? Num Deus que sustenta, num Deus que ama, num Deus que perdoa, mas num Deus que também compromete. Quais as crenças são compartilhadas entre pai, mães e filhos? Por isso, família é sempre uma tarefa. Família é um desafio. Oremos. Deus Pai de amor e de bondade, vós que enviastes vosso Filho ao mundo para ser o nosso Mestre, Ele que nasceu no seio de uma família. Ajude as famílias a serem famílias, a se encontrarem no diálogo, no amor, no perdão, compartilhando a vida, compartilhando dúvidas, encontrando soluções para os problemas. Deus abençoe a tua família e a tua casa, em nome do Pai, do Filho, do Espírito Santo. Amém.
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